1998, foi um dos maiores nomes da música brasileira. Filho de flautista, cresceu ouvindo polcas, valsas e lundus nos saraus promovidos por seu pai, o que despertou sua paixão pela música desde cedo. Aos 12 anos, Pixinguinha já dominava a teoria musical e tocava diversos instrumentos, como cavaquinho, bombardino e requinta, uma espécie de clarineta de som agudo. Aos 13 anos, compôs seu primeiro choro, Lata de Leite, e aos 14, estreou como flautista profissional. Aos 17, começou a fazer orquestrações e aos 19, gravou sua primeira música, A Valsa Rosa, considerada uma obra-prima. Com letra de Otávio de Souza e lançada por Orlando Silva em 1937, Rosa tornou-se um clássico e foi regravada por grandes nomes da música brasileira, como Silvio Caldas, Zizi Posse e Marisa Monte. Vamos ouvir A Valsa Rosa e, na sequência, Isso é que é Viver e Escurinha.

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Tese Posse de Pixinguinha e Vinícius de Moraes, Escurinha. Antes, Teca Calazans de Pixinguinha e Hermínio Belo de Carvalho, Isso é que é Viver. E Orlando Silva de Pixinguinha e Otávio de Souza, Rosa. O apelido Pixinguinha surgiu da fusão de dois apelidos de infância. A sua avó africana, Dona Edvigens, o chamava de Pissindim, que significa menino bom em sua língua natal. Já os colegas da vizinhança o apelidaram de Bexinguinha, após ele contrair varíola. Com o tempo, esses nomes se fundiram, dando origem à Pixinguinha. Desde cedo, Pixinguinha se apresentava em quermesses, bailes e festas familiares, encantando a todos com sua criatividade e talento no sopro. Aos 20 anos, em 1918, ele gravou o choro Sofres Porque Queres, tocando flauta solo ao lado dos violonistas Donga e Nelson Alves. Um feito notável numa época em que gravar era um privilégio de poucos artistas brasileiros. Neste bloco destacamos Patrão, Prenda Seu Gado, Iaô e Cochichando.

Jacó do Bandolim, Pixinguinha, João de Barro e Alberto Ribeiro, cochichando. Antes, Pixinguinha, João da Baiana e Clementina de Jesus, de Pixinguinha e Gastão Viana, e Eu. E Martinho da Vila, de Pixinguinha, Donga e João da Baiana. Patrão, prenda seu gado. Em 1919, Pixinguinha fundou o conjunto Os Oito Batutas, famoso por interpretar maxixes, lundus, batuques, cateretês, toadas sertanejas e tangos. O grupo excursionou pelo Brasil e pelo exterior, abrindo espaço para os músicos populares e valorizando instrumentos afro-brasileiros, antes restrito à população negra. No final dos anos de 1920, com a popularização das jazz bands, o grupo perdeu destaque e foi desfeito em 1928. No mesmo ano, Pixinguinha e Donga criaram a orquestra típica Pixinguinha Donga, com a qual gravaram vários discos. Foi nessa época que Pixinguinha lançou em disco de 78 rotações a melodia de Carinhoso, composta em 1917. Embora tenha sido regravada em 1929 e 1934, a canção só alcançou grande sucesso após receber letra de João de Barro, o Braguinha, e ser lançada na voz de Orlando Silva. Neste bloco, vamos ouvir Carinhoso, Mundo Melhor e Gavião Calçudo.

Sônia Bastos, de Pixinguinha, Gavião Calçudo. Antes, Beth Carvalho, de Pixinguinha, e Vinícius de Moraes, Mundo Melhor. E Elis Regina, de Pixinguinha, e João de Barro, o Braguinha, Carinhoso. A Unesp FM está apresentando Canta Brasil, hoje com Pixinguinha. Pixinguinha foi um dos pioneiros na elaboração de arranjos para a música brasileira, inaugurando uma nova fase na orquestração do gênero. Regendo artistas como Radamés Inátali, ele contribuiu para a sofisticação da música popular. Em 1932, fundou o grupo da Velha Guarda, além de dirigir os Diabos do Céu e a Orquestra Colúmbia. Ao longo de sua carreira, ele realizou centenas de arranjos que foram gravados por grandes nomes como Francisco Alves, Mário Reis e Carmen Miranda. Em 1954, ele organizou em São Paulo o Festival da Velha Guarda, resultando na gravação de 3 discos. Já em 1962, compôs Lamento para o filme Sol sobre a Lama, com letra de Vinícius de Moraes, canção que se tornaria um clássico da música popular brasileira. Vamos ouvir Lamento, Sofres Porque Queres e Urubu Malandro.

0: Nem Mato Grosso de Pixinguinha, Urubu Malandro, antes Isaura Garcia de Pixinguinha e Benedito Lacerda, Sofres Porque Queres, e Cláudia e Zimbo Trio de Pixinguinha e Vinícius de Moraes, Lamento. O acervo musical de Pixinguinha é vasto. Ele criou cerca de 2.000 obras, entre as quais se destacam clássicos que, até hoje, fazem parte do repertório de todo grande músico brasileiro. Pixinguinha criou choros, valsas, marchas, polcas, tangos e maxixes. Seu domínio técnico, aliado ao dom de improvisação evidentes em muitas de suas composições, faz dele uma das figuras mais importantes da música popular brasileira. Ao adaptar instrumentos de origem europeia à diversidade rítmica dos tambores, frigideiras, cuicas e agogôs, Pixinguinha ajudou a moldar uma linguagem musical autenticamente brasileira. Ele marcou tanto o início quanto o fim de uma era, consolidando uma identidade sonora própria e inconfundível. Em homenagem ao mestre, no dia 23 de abril, data de seu nascimento, foi instituído como Dia Nacional do Choro. Pixinguinha faleceu em 17 de fevereiro de 1973, aos 75 anos, na Igreja de Nossa Senhora da Paz, em Ipanema, onde seria padrinho de um batizado. No ano seguinte, em 1974, ele foi homenageado pela Escola de Samba Portela, com o enredo O Mundo Melhor de Pixinguinha, que trazia em seus versos, abre aspas, a roseira da rosa em botão, Pixinguinha da rosa em canção, e a canção bonita é como a flor, que tem perfume e cor, fecha aspas. Neste último bloco, vamos ouvir 1-0 e o samba enredo O Mundo Melhor de Pixinguinha.
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Jorge Goulart, de Evaldo Gouveia e Jair Amorim, O Mundo Melhor de Pixinguinha. Antes, Chico Buarque e Nelson Ângelo, de Pixinguinha e Nelson Ângelo, 1-0. A Unesp FM apresentou Canta Brasil, hoje com Pixinguinha, considerado mestre do choro e da música popular brasileira. O Canta Brasil tem produção e apresentação de Fátima Belisário. Estúdio de gravação, Paulo Sérgio de Carvalho. Fontes pesquisadas, História da Música Popular Brasileira, fascículo número 2, W Cultural, Enciclopédia da Música Brasileira da Arte Editora. Obrigada pela sua audiência e até o próximo programa. Tchau!

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8: 21 horas e 59 minutos.
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1: Olá, seja bem-vinda e bem-vindo ao programa Jazz in Concert. Eu sou o Fábio Fleury e vou ficar com você nas próximas duas horas. As histórias sonoras do jazz aqui na Unesp FM. A edição de hoje começa com um pianista que foi um dos pioneiros da vertente bebop. Fique com Buddy Powell, piano, Curly Russell, baixo e Max Roach na bateria. De autoria de Buddy Powell, ouça a composição Um Pouco Louco, gravação de 1951.

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1: Fique agora com um registro de dezembro de 1959. As músicas foram gravadas em duas sessões, que começaram à meia-noite e terminaram madrugada dentro. Aconteceu em Nova York, no estúdio da Columbia. O protagonista, Duke Ellington. Os executantes, sua prestigiada Big Band. Relembre um grande momento da orquestra de Duke Ellington. Do disco Blues in Orbe, aprecie a composição Sea Jam Blues.

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1: Na sequência do programa, confira a experiência de um coro gospel em um contexto de jazz. A criação é do trompetista Donald Byrd. No estúdio, a sessão contou com o sax tenor de Hank Mobley, a guitarra de Kenny Burrell, o vibrafone de Donald Best, o baixo de Butch Warren, o piano de Herbie Hancock e a bateria de Lex Humphreys. O quinteto é acompanhado por um coro de 8 vozes. Os arranjos são de Duke Pearson. Do disco A New Perspective, de 1963, com a liderança de Donald Byrd, ouça a faixa Elejar.

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1: O período histórico da depressão que varreu os Estados Unidos no final dos anos 1920 foi um grande obstáculo para o desenvolvimento do mercado da música. Embora alguns músicos e orquestras de jazz tenham conseguido sobreviver, muitos faliram ou viveram de maneira precária. Apenas em cidades com clubes gerenciados pela máfia, como Chicago, Kansas City e Nova York, as coisas fluíram melhor. E a vida noturna gerou empregos e remuneração aos músicos e às orquestras. Para se ter uma ideia do tamanho da crise, os números mostram que a indústria de discos norte-americana teve uma queda brutal de faturamento. Entre 1927 e 34, as vendas caíram 94%. A salvação para muitos músicos estadunidenses foi o mercado europeu. No velho continente, desde a Primeira Guerra Mundial, estava se formando uma audiência ao gênero musical jazz. Os ouvintes tinham contato com o jazz e seus protagonistas por meio dos discos importados ou por transmissões radiofônicas. Isto acabou criando um grupo de consumidores. A Europa também foi importante, pois forneceu trabalho temporário para os músicos de jazz. Os músicos e suas orquestras faziam turnês por vários países, principalmente na Inglaterra. Sidney Bechet, por exemplo, viajou para a Europa entre 1929 e 1938. Louis Armstrong, entre 1932 e 1938. Benny Carter, 1935 a 38, e Common Hawkins, entre 34 e 38. O interessante é que este movimento estimulou os músicos e a produção do jazz europeu. No final dos anos 1920, começaram a brotar grupos de jazz no continente. O mais autêntico e original deles surgiu na França, o famoso quinteto Hot Club France, que durou de 34 a 1939. Este grupo teve a liderança dos notáveis Django Reinhardt e Stephen Grappelli. Já nos Estados Unidos, a produção musical ganhou força novamente a partir dos meados da década de 1930, com o fortalecimento da música dançante e popular da era do swing. Este texto foi baseado no livro A História Social do Jazz, de Eric Hobsbawm. Para sonorizar este ensaio histórico, fique com Sidney Bechet e Hot Club France. O clarinetista e saxofonista soprano Sidney Bechet nasceu em New Orleans em 1897 e faleceu em Paris em 1959, aos 62 anos de idade. Fique com Sidney Bechet e banda com Blue Horizon, gravação de 1944. E depois, fique com Hot Club France, com Mystery Pacific, de 1937, com a liderança de Django Reinhardt, no violão, e Stephen Grappelli, violino.

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1: Tempo agora para ouvir a música romântica de Kenny Burrell, guitarra, Roy McCard, bateria, John Hart, baixo e Kennedy Nash na percussão. Do CD Moon and Sand, de 1979, fique com a faixa For Once in My Life.

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no jazzístico. Fique com o cantor brasileiro Milton Nascimento interpretando um grande clássico do jazz moderno. No disco Pietà, de 2002, Milton Nascimento vocalizou a composição Cantaloupe Island, música do pianista Herbie Hancock, que foi lançada originariamente em 1964. A admiração dos músicos de jazz por Milton Nascimento vem, pelo menos, desde o primeiro disco que ele lançou nos Estados Unidos, em 1969, o álbum Courage. As composições de Bituca já foram gravadas por Wayne Shorter, Pat Metheny, Stanley Turrentini, Stan Getz, Ron Carter, Sarah Vaughan, Diana Reeves, Jim Hall, Esperança Spalding, entre outros. Confira a voz e o violão de Milton Nascimento na música Cantaloupe Island. Ele vem acompanhado por Pat Metheny, violão solo, e Herbie Hancock, piano. Jazz em clima de Clube da Esquina.

você ouviu o Milton Nascimento com o clássico de Herbie Hancock, Cantaloupe Island. Agora, que tal inverter e ouvir uma composição de autoria de Milton Nascimento na voz de um prestigiado cantor norte-americano? Você aprecia a seguir a interpretação de Mark Murphy para a canção Vera Cruz. Em inglês, a música ganhou o título de Empty Faces. A letra foi composta pela cantora norte-americana Lenny Hall. Ela foi integrante do grupo de Sérgio Mendes nos Estados Unidos. Confira David Sanborn, sax alto, Michael Brecker, sax tenor, Randy Brecker, trompete, Joey Puma, guitarra, Don Gronick, teclados, Harvey Schwartz, baixo, Dimmy Madison, bateria e Sue Evans, percussão. O vocal é de Mark Murphy. De Milton Nascimento e Márcio Borges, ouça Vera Cruz, na versão Empty Faces.

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1: A seguir, o Jazz in Concert apresenta um guitarrista que reúne elementos do jazz, do rock e da música brasileira. Fique com a técnica e a composição musical de Kurt Rosenwinkel. Natural da Filadélfia, hoje na casa dos 50 anos, Kurt Rosenwinkel começou estudando guitarra em Berkeley. O então reitor da faculdade, o vibrafonista Gary Burton, convidou Kurt para uma turnê musical, começando assim a sua carreira profissional. Kurt lançou o primeiro disco solo em 1999. Em 2017, o guitarrista e compositor lançou o CD Caipi. Nele, o Caipi, o multi-instrumentista, contou com amigos brasileiros: Pedro Martins, Antônio Loureiro e Amanda Blecker. O guitarrista americano, além da música instrumental, gosta muito da canção e principalmente da canção brasileira. Confira então este encontro musical: Kurt Rosenwinkel, guitarra acústica e elétrica, bateria, baixo, piano, teclados, percussão e voz. Mark Turner, sax tenor, Alex Cosmid, guitarra, Pedro Martins, Antônio Loureiro e Amanda Blecker, vozes. Do disco Caipi, ouça a composição Cassio Usher.

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1: 22:59.
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4: Obrigado pela companhia. Continue ligado nas notas musicais do jazz. A segunda parte do programa começa com Dexter Gordon, sax tenor, James Moody, também sax tenor, Barry Harris, piano, Buster Williams, baixo e Albert Tutt, riff, bateria. Do CD More Power, de 1969, fique com a faixa Boston Burning.

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1: No Jazz in Concert, tempo para ouvir a orquestra de Woody Herman e conferir a sonoridade batizada de Four Brothers. Tudo começou em Los Angeles, como relembra o saxofonista Stan Getz. Em 1947, Stan Getz integrava uma banda em Los Angeles que era formada por um trompetista, quatro saxofonistas tenores e uma base rítmica. Os arranjos inovadores desta banda eram criados pelo compositor e saxofonista Jimmy Giuffre. Naquele ano, 1947, o bandleader Woody Herman queria renovar a sua orquestra e, por acaso, ouviu a execução dos quatro saxofonistas. Empolgado com a sonoridade, convidou três deles para sua big band: Zoot Sims, Herb Stewart e Stan Getz. No lugar do quarto tenorista, Herman inseriu o seu já saxofonista barítono Serge Chaloff. A popularidade da orquestra e do quarteto de saxofones veio com a interpretação de uma música composta por Jimmy Giuffre, criada especialmente para a Big Band de Woody Herman. A composição era e é a eterna Four Brothers. Na execução desta música, os saxofones ficavam em primeiro plano. O resultado foi tão marcante que a expressão Four Brothers passou a identificar uma estética de sonoridades produzida pelo quarteto. Este texto foi baseado na obra O Livro do Jazz, de Berendt and Hulsman. Ouça um registro de 1947. Com a liderança de Woody Herman e os quatro irmãos, Zoot Sims, Herbert Stewart, Stan Getz e Serge Chaloff, fique com a composição Four Brothers.

A seguir, você ouve esta mesma composição, Four Brothers, só que agora cantada pelo grupo The Manhattan Transfer, no estilo vocalize de interpretar. Operator, give me information. Esta técnica de canto, vocalize, implica em atribuir letras a peças instrumentais já existentes. No vocalize, a letra é interpretada como um solo de instrumento. Confira com o quarteto vocal The Manhattan Transfer. O quarteto vocal é formado por Jenny Siegel, Tim Hauser, Alan Poe e Cheryl Bentin. Com letra de John Hendricks, divirta-se com Four Brothers, versão vocalize.

No Jazz in Concert, você ouviu The Manhattan Transfer com Four Brothers, música interpretada na técnica conhecida como vocalize. A seguir, vale a pena relembrar outro estilo de canto que ficou popular na interpretação jazzística, principalmente na época do bebop. Um dos pioneiros desta técnica foi Louis Armstrong, mas foi Ella Fitzgerald que ficou como ícone do estilo. Você confere a técnica do scat vocal. Diferente do vocalize, o scat é uma técnica que consiste em cantar a letra a partir de sílabas quaisquer pronunciadas em sequência. É uma improvisação vocal em que as palavras são substituídas por um silabar onomatopaico. Ouça Ella Fitzgerald fazendo uma releitura para o clássico How High the Moon.

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O programa segue com o trompete de Lee Morgan, o sax tenor de Hank Mobley, o piano de Herbie Hancock, o baixo de Larry Ridley e a bateria de Billy Higgins. O quinteto de Lee Morgan interpreta o clássico Ciora, faixa do disco Cornbread de 1965.

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1: O Jazz in Concert em 33 rotações apresenta nesta edição uma faixa de um disco do prestigiado vibrafonista Milt Jackson. Neste long play, assumindo o lugar de artista principal, o fundador do The Modern Jazz Quartet convidou os músicos John Fads, trompete, J.J. Johnson, trombone, Jimmy Heath, sax tenor, Cedar Walton, piano, John Clayton, baixo e Mickey Rocker, na bateria. Do disco Bebop de 1988, fique com o septeto de Milt Jackson com a faixa Good Bait, composição de autoria de Ted Dameron e Count Basie.

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1: As curiosidades do jazz aqui no Jazz in Concert. Alguns pianistas têm como marca a utilização das vocalizações enquanto se apresentam. Eles acompanham o desenvolvimento da música com gemidos, exclamações e sussurros. Podemos apontar neste grupo pianistas como Errol Garner, Green Gold, Bud Powell, Thelonious Monk, Oscar Peterson, Cecil Taylor e Keith Jarrett. Como exemplo, fique com uma execução de Errol Garner. Você vai ouvir uma música do disco That's My Kick, lançado em 1971. Neste registro, Errol Garner contou com Herbert Lovelli, bateria, Wally Richardson, guitarra, Milt Hilton, baixo e José Mangual no bongo. Ouça o quinteto de Errol Garner com a composição That's My Kick.

0: O Jazz in Concert chega ao seu final. 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O programa teve a locução de Silene Barros e pesquisa, seleção musical e apresentação de Fábio Fleury.
1: E nós vamos ficando por aqui. Obrigado pela companhia. Eu e a Silene Barros agradecemos a sua atenção. O programa de hoje se despede destacando um pianista que tem como marca registrada o uso frequente das vocalizações que você acabou de ouvir com Errol Garner. Este jazzman também é cultuado pelo singular improviso. Ouça Keith Jarrett, piano, Gary Peacock, baixo e Jack DeJohnette, bateria. O trio liderado por Jarrett interpreta a composição Just in Time. Até o próximo encontro.

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2: 23h59.
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4: 0:59.
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4: Uma hora e 59 minutos.
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3: 2:59.
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2: 3 horas e 59 minutos.
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5: Olá, abrindo o programa de hoje, Sergei Rachmaninoff. Nascido na Rússia em 1873, foi um maestro renomado, um pianista excepcional e o último grande compositor da consagrada tradição romântica russa. Grande parte de sua obra foi escrita antes de 1917, ano em que deixou a Rússia para nunca mais retornar. Muitas de suas composições, entre elas sinfonias e concertos para piano, irradiam uma profunda nostalgia e intensa carga emocional. Sua Sinfonia número 2, em Mi menor, opus 27, escrita em São Petersburgo, em janeiro de 1908, pertence ao período de pleno florescimento criador de Rachmaninoff. Dela destacamos o Adágio, terceiro movimento da obra, considerado um dos trechos mais característicos de seu estilo, graças à beleza comovente de sua melodia ampla, lírica e inesquecível. Vamos ouvir.

Este foi o Adágio, terceiro movimento da Sinfonia número 2 em Mi menor, opus 27, de Sergei Rachmaninoff. 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Seguimos com Wolfgang Amadeus Mozart e Franz von Schubert.

Esta foi a abertura de Poeta e Camponês de Franz von Schippe. Antes, a abertura da ópera As Bodas de Fígaro,

Destacamos o primeiro movimento, Alegramente, do Concerto para Piano em Sol Maior, uma obra de grande brilho e elegância, cuja melodia cativante, aliada ao ritmo vibrante e à rica orquestração, revela toda a genialidade de Ravel.

Este foi o primeiro movimento, alegramente, do Concerto para Piano em Sol Maior, de Maurice Ravel. 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Neste bloco, Heitor Villa-Lobos e Gilma Senet.

Esta foi a meditação de Thaís de Gil Massenet. Antes, o choro número 5, Alma Brasileira, de Heitor Villa-Lobos. 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No encerramento do programa, destacamos Robert Schumann, um dos mais importantes compositores do período romântico, nascido na Alemanha em 1810. Vamos ouvir o segundo movimento da Fantasia em Dó Maior, Opus 17, uma das obras-primas da literatura pianística. Composta em 1836 e posteriormente revisada antes de sua publicação em 1839, a obra foi dedicada a Franz Liszt. Seu segundo movimento, de caráter vigoroso e majestoso, combina a imponência de uma marcha com grande brilho virtuosístico, contrastando com o lirismo dos demais movimentos. Ouça agora o segundo movimento da Fantasia em Dó Maior, Opus 17, de Robert Schumann.

Este foi o segundo movimento da Fantasia em Dó Maior, Opus 17, de Robert Schumann. E chegamos ao final de mais um programa Clássicos Unesp. Produção Fátima Belizardo. Trabalhos técnicos Paulo Sérgio Pepa de Carvalho. Apresentação Pedro Norberto. Fontes pesquisadas: Guia da Música Sinfônica Clássica, de François René Transford, editora Nova Fronteira. E Música Clássica, editado por John Burroughs, da Jorge Zahar Editor. Obrigado pela sua audiência e companhia. E até o próximo programa.

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1: 4:59.
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E chegou a hora de irmos embora. 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Yeah.

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2: 5:59. 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
3: Uma bela quinta-feira para você que está sintonizado aqui na Unesp FM. É sempre bom ter você conosco. Pelo seu rádio, pela internet também, mais uma edição do Musical 105. O melhor do flashback para você em uma hora de seleção. A programação musical é de Sérgio Magson, Paulo Pepa na operação de áudio. Eu sou Wellington Leite. Daqui a pouquinho a gente vai ouvir Elton John, vamos ouvir também The Cure, vamos ouvir ainda Stevie Wonder e vários outros grandes nomes da música internacional. A gente abre com Simple Red, voltando a 1995 para você, So Beautiful.
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Clássico do Stevie Wonder aqui na Unesp. I Just Call to Say I Love You, de 1984. Você ouviu também Olera Adams, Rhythm of Life. Trouxemos também um dos irmãos do Bee Gees, Andy Gibb, Our Love. Agora tem Roberta Flack e Donny Hathaway, The Closer I Get to You.

Musical 105, Dan Hartman, I Can Dream About You. Você ouviu também More Than I Can Bear com Matt Bianco. Ótima quinta-feira pra você, muito obrigado pela companhia. Agora tem Everything But A Girl, I Don't Want To Talk About It.

Estes foram Sting e Robert Downey Jr., Every Breath You Take. Você ouve também The Cure, Lullaby. E a gente segue a programação de flashback da Unesp com Elton John, Skyline Pigeon.

0: To The Top. Você ouviu também My Life com Billy Joel. A seleção musical foi de Sérgio Magson, Paulo Pepa na operação de áudio. Eu sou Wellington Leite. Continue conosco, vem chegando um bloco de informações e daqui a pouco eu volto com Músicas Brasileiras. É o Manhã Popular Brasileira, daqui a pouquinho para você.
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6: 6:59.
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0: Olá, bom dia, ótima quinta-feira para você, pelo seu rádio, pela internet também, mais uma edição do Musical 105. O melhor da música internacional para você em uma hora de programação. A seleção musical é do Sérgio Magson, Paulo Pepa na operação de áudio, eu sou Wellington Leite. A gente abre esta hora de música internacional da Unesp com The Cars, Drive, uma composição icônica de 1984.

Musical 105, David Bowie, This Is Not America. Você ouviu também Pet Shop Boys, West End Girls e também Save a Prayer com Duran Duran. Ótima quinta, agora tem Genesis na Unesp, Throwing It All Away.

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Wham! Na Unesp. Wake Me Up Before You Go Go, música de 1984, começo da carreira do George Michael. Você ouviu também Prince, Kiss e ainda Human League, Human. Bom dia para você, confira agora o som de Dusty Springfield, Take Another Little Piece of My Heart.

Musical 105, The Love Unlimited Orchestra, Love's Theme, e também Grease, com Frank Valli e Diane Warwick, Heartbreaker. Bom dia, agora tem Man at Work no Musical 105, Overkill.

0: Na Unesp, America, you can do magic. Você ouviu também Lindsey Buckingham, Trouble. Muito obrigado pela companhia. A seleção musical foi de Sérgio Magson, Paulo Pepa na operação de áudio. Eu sou o Wellington Leite. Continue ligado na programação da Unesp FM. Daqui a pouco eu volto com o Manhã Popular Brasileira.
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13: 7:59.
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14: Bom dia! O Cidade Universitária de quinta-feira, 6 de agosto, traz informações sobre o Congresso de Iniciação Científica da Unesp, que recebe inscrições de projetos até a próxima segunda. O Prêmio para Mulheres na Ciência também está com inscrições abertas e o prazo termina neste sábado. O debate sobre o impacto das tecnologias digitais na saúde mental dos estudantes chega às escolas brasileiras. Está começando o Cidade Universitária. Formação continuada em Direito à Educação para a População em Situação de Rua é tema de um curso de especialização online que está com inscrições abertas. A iniciativa integra a Rede Nacional de Formação Continuada dos Profissionais da Educação e é oferecido pela Universidade Federal Rural de Pernambuco. São ofertadas 2.000 vagas distribuídas em todo o território nacional. O curso é gratuito e será realizado na modalidade de educação à distância, com carga horária de 180 horas e duração prevista de 4 meses, entre setembro e dezembro. A capacitação é destinada a profissionais da educação básica, como professores, coordenadores pedagógicos e gestores das redes públicas de ensino, além de profissionais das áreas de direitos humanos e ciências sociais e estudantes concluintes de curso de magistério e licenciatura. O processo seletivo contempla a política de reserva de vagas para candidatos negros, indígenas, quilombolas, pessoas trans e pessoas com deficiência. O prazo de inscrições termina em 19 de agosto na página ead.ufrpe.br. O resultado preliminar da seleção será divulgado até 26 de agosto. O Congresso de Iniciação Científica da Unesp recebe inscrições até a próxima segunda-feira, 10 de agosto. Marcela Evangelista tem os detalhes.
6: Esta é a edição número 38 do SIC, um evento científico promovido anualmente pela Pró-Reitoria de Pesquisa da Universidade. O objetivo é qualificar e dar visibilidade às pesquisas desenvolvidas por alunos de graduação da Unesp, além de promover discussões com a comunidade sobre temas relevantes para o desenvolvimento da ciência e da inovação. O tema deste SIC é Unesp 50 anos, Ciência, Formação, Inovação e Transformação nos Territórios. A assessora técnica administrativa da Pró-Reitoria de Pesquisa, Alexandra Tulani, atua principalmente na execução das políticas institucionais para a iniciação científica e tecnológica. Ela destaca a relevância do tema escolhido.
10: Mais do que uma forma de celebrar nossa universidade, é uma oportunidade de discutir e pensar a Unesp como um instrumento de desenvolvimento dos territórios. A gente vai falar da importância da Unesp, da trajetória da Unesp até aqui, da forma como ela constrói pertencimentos e transforma futuros. E, claro, do impacto social da pesquisa produzida na instituição.
6: O SIC será realizado em 2 fases, sendo a primeira no âmbito das unidades universitárias e a segunda no âmbito da Pró-Reitoria de Pesquisa. O destaque vai para uma ação de divulgação científica nas redes sociais, como nos conta a Alexandra.
10: Como acontece todos os anos, o perfil SIC Unesp do Instagram vai se transformar num grande painel de divulgação científica. Então, a gente vai ter esse grande painel de divulgação científica, ele vai acontecer através do compartilhamento pelos próprios alunos de reels que vão ter de 30 a 120 segundos e que vão abordar os aspectos mais relevantes da pesquisa que esses alunos desenvolveram. Com isso, os alunos que compartilharem esse vídeo passam a ser candidatos ao Prêmio SIC de Divulgação Científica.
6: Na edição de 2025, o SIC recebeu 4.725 trabalhos na primeira fase, o maior número registrado até hoje. Por isso, a expectativa da organização é de que a quantidade de projetos alcance 5.000 submissões em 2026. A primeira fase do SIC será feita nas unidades universitárias da Unesp entre os dias 1º e 25 de setembro, de acordo com o cronograma definido em cada unidade. Já a segunda etapa será realizada em novembro e inclui a participação de projetos de outras universidades. O prazo para enviar um projeto termina no dia 10 de agosto. Vale lembrar que estudantes que recebem bolsas PIBIC ou PIBIT devem obrigatoriamente submeter seus trabalhos ao SIC. Para saber mais e enviar a sua pesquisa, acesse o link disponível no Instagram, @SICUNESP. Com supervisão de Liane Castro, Marcela Evangelista, Rádio Unesp FM.
14: As inscrições do Prêmio para Mulheres na Ciência terminam neste sábado, dia 8. A iniciativa é uma parceria entre o Grupo L'Oréal no Brasil, a Academia Brasileira de Ciências e a Unesco. A proposta é combater a desigualdade no meio científico. Ana Luísa Oliveira tem as informações.
13: Mulheres cientistas podem concorrer a prêmios de R$50 mil em iniciativa da Academia Brasileira de Ciências, a ABC. Em parceria com o Grupo L'Oréal no Brasil e a Unesco, o Prêmio para Mulheres na Ciência faz parte do Programa Internacional For Women in Science. As inscrições para a 21ª edição do projeto no Brasil estão abertas e seguem até este sábado, 8 de agosto. O objetivo é reconhecer, financiar e impulsionar a atuação de pesquisadoras brasileiras independentes. O prêmio incentiva a equidade de gênero em áreas críticas para o futuro da inovação, como ciências da vida, ciências físicas, ciências químicas, matemática, engenharia e tecnologia. As selecionadas na edição deste ano vão receber uma bolsa auxílio de R$50 mil para apoiar seus projetos. Além disso, o programa oferece uma jornada de desenvolvimento, com treinamentos exclusivos voltados a habilidades como liderança, comunicação, negociação e gestão de carreira. Para participar, é necessário ter concluído o doutorado dentro do período estabelecido pelo regulamento e submeter um projeto alinhado a uma das áreas contempladas pela iniciativa. As interessadas podem se inscrever gratuitamente até o dia 8 de agosto e o edital está disponível no site oficial do programa, forwomeninscience.com/map. Com supervisão de Liane Castro, Ana Luísa Oliveira, Rádio Nesp FM.
14: O efeito das tecnologias na saúde mental dos estudantes é preocupação em 80% das escolas brasileiras e os pais são convidados para participar das discussões. Carolina Pessoa tem mais detalhes.
15: 8 em cada 10 escolas brasileiras promovem debates sobre os impactos das tecnologias digitais na saúde mental dos estudantes. A proporção de unidades escolares que contam com esse tipo de iniciativa subiu de 62% em 2024 para 80% no ano passado. Os resultados são da pesquisa TIC Educação 2025, divulgada nesta terça-feira, realizada pelo CETIC, Centro Regional de Estudos para o Desenvolvimento da Sociedade da Informação. O estudo também aponta que em 2025, 75% dos gestores se reuniram com pais, mães e responsáveis para tratar do uso de tecnologias digitais no ambiente escolar, contra 60% no ano anterior. Já 86% conversaram com professores e outros profissionais da instituição sobre o assunto. Em 2024, a proporção era 68%. Outros temas que passaram a ocupar mais espaço nas pautas das reuniões são o uso seguro, crítico e responsável das tecnologias digitais e inclusão da educação midiática no currículo escolar. Além disso, a pesquisa revela que 65% das instituições de ensino desenvolvem alguma ação voltada aos estudantes nessa área. A taxa sobe para 72% nas escolas de áreas urbanas. Entre as unidades de ensino que realizam essas iniciativas, 75% dos gestores relataram que a baixa participação das famílias e dos responsáveis é um dos principais obstáculos, seguida pela falta de materiais e recursos educacionais de apoio. Já entre as que não realizam atividades desse tipo, a principal dificuldade apontada é a falta de materiais e recursos de apoio. Ainda segundo o estudo, mais da metade dos gestores afirmou que os alunos não podem levar o telefone celular pessoal para o ambiente escolar. Com informações da Agência Brasil, da Rádio Nacional no Rio de Janeiro, Carolina Pessoa.
14: O Cidade Universitária termina aqui. Eu sou Liane Castro e volto amanhã, às 8 da manhã.
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0: Oi, bom dia para você. Uma bela quinta-feira para todos nós. Pelo seu rádio, pela internet também, mais uma edição do Manhã Popular Brasileira. Seleção musical, João Flávio Lima. Operação de áudio, Paulo Pepa. Eu sou o Wellington Leite. Nesta hora de músicas brasileiras, daqui a pouquinho tem Milton Nascimento com o Jobim Trio. Tem também Vânia Bastos, a música de Guilherme Arantes e vários outros. A gente abre com a Maria Bethânia cantando do Roberto Erasmo Carlos, As Flores do Jardim de Nossa Casa.

Manhã Popular Brasileira, Badia Saad, do Lenine Braulio Tavares, Acredite ou Não. Você ouviu também a Vânia Bastos, do Dorival Caymmi, Geraldo Pereira e José Batista, Chegou a Bonitona e a Vizinha do Lado. Lembrando para você que continua no Sesc Bauru, o Bauru Jazz Festival. Às 8 da noite tem Duo Panese e Fábio Leal, além de masterclasses para músicos, à 1h30 da tarde. Sexta-feira, amanhã, também tem o lançamento do livro Somos Só Um Pouquinho Infelizes, do poeta José Carlos Brandão, na rua 7 de agosto, 1053. Além da exposição do artista plástico Milton Nakata, no Templo Bar, até o dia 22 de agosto, e a peça Deus Foi Lá e Pá, uma comédia dirigida pela atriz Nádia Góes, no dia 15 de agosto. A gente segue o Manhã Popular Brasileira com Daniel Gonzaga, do Gonzaguinha, O Que É o Que É.

0: Em 105,7 Martinália, do Thiago Mocotó, não encontro quem me queira. Você ouviu também Velho Riacho, com Milton Nascimento e Jobim Trio, composição do Tom Jobim. Um rápido intervalo para você. Daqui a pouco tem música de Ivan Lins e Vitor Martins na voz de João Senise. Vitoriosa, é daqui a pouco.
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Hoje, no Mulheres Compositoras, conheceremos mais sobre a trajetória da Bruna Black, que é uma cantora, compositora e instrumentista nascida em Diadema, cidade da Grande São Paulo.

Segundo ouviu de sua mãe, ela canta desde os 3 anos de idade. E já durante a infância, começou a cantar e a tocar instrumentos em uma igreja evangélica. Aos 13 anos, além da vida musical na igreja, participava do grupo percussivo do projeto social Batilata, um grupo chamado Raiz Brasileira, que ensaiava em frente à sua casa. Dona de muitos talentos, ela também jogava basquete e era federada pelo time da cidade de São Bernardo do Campo. Mas, ao ser questionada por seu professor de história na escola sobre qual faculdade gostaria de cursar, ela sentiu que queria que o seu futuro

profissional fosse mesmo na música, só que não fazia ideia do que fazer para seguir esse caminho. O professor, então, a aconselhou a prestar a ETEC de Artes de São Paulo. A Bruna conseguiu passar nas provas e cursou canto popular na ETEC. Foi ali, inclusive, que conheceu seu parceiro artístico, o JP, com quem anos mais tarde formaria o duo Avoir.

0: Depois da ETEC, a Bruna seguiu sua formação musical na Emesp Tom Jobim, onde cursou, dessa vez, canto erudito e participou por alguns anos do Coral Jovem do Estado de São Paulo. Em 2018, ela começou a lançar suas composições autorais e em 2019 lançou seu primeiro EP, Performance. Com esse cartão de visitas, conseguiu entrar no programa The Voice em 2020, onde chegou até as quartas de final competindo pelo time Isa. Antes mesmo do The Voice, a Bruna também já tinha participado do single Conte Comigo, do JP, que teve grande repercussão nas plataformas digitais. A ideia de oficializar a parceria tem uma história curiosa. Um produtor, durante uma festa, já não muito sóbrio, ao ver os dois cantando juntos, disse com convicção que eles formavam um duo. E assim surgiu o duo A Voar. Com grande alcance nas redes sociais, a Bruna Black e o JP reuniram suas composições e também de outros artistas e lançaram em 2022 o álbum Percorrer em Nós.
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0: Mesmo com o sucesso da dupla, ambos seguem carreira solo. Em 2023, ela recebeu o convite do músico e compositor norte-americano John Finbury para colaborar com um novo projeto que acabou resultando no álbum Van Revelação. Nesse álbum, a Bruna canta as 8 faixas e assina 2 composições, Chão de Nuvem e Romântico Calor.

Em 2025, Bruna Black lançou seu primeiro álbum solo chamado Fulorá, com 13 composições autorais. Esse trabalho fala principalmente sobre maternidade e afetos. E é permeado por ritmos da cultura popular, como maracatu, forró e coco.

O álbum contou com a participação de artistas como Chico César, Juliana Linhares e As Clarianas. Agora, no Mulheres Compositoras, a gente ouve a faixa do Folorá Vale Tudo, uma composição da Bruna que ela escreveu durante o período de puerpério, após o nascimento da sua filha Zuri, e com a qual muitas mães se identificam. Vamos ouvir Bruna Black com Vale Tudo.

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1: Essa foi a Bruna Black com Vale Tudo. Fonte pesquisada, dicionário Cravo Albim da Música Popular Brasileira. Eu sou Marina Fontanelli e a produção desta série é da Silene Barros. Olha.

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0: E fechando a primeira hora do Manhã Popular Brasileira, Gonzaguinha, dele, o filho da própria. Você ouviu também Guilherme Arantes, dele, Cheia de Charme. Trouxemos também Vinícius Calderone, dele, Nesta Hora Ingrata. Muito obrigado pela companhia, confira um rápido intervalo e daqui a pouco a gente volta.
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0: entre o norte e o nordeste do estado de São Paulo, de acordo com o site do IPMET, da Faculdade de Ciências Meteorológicas do campus da Unesp de Bauru. O dia começou com céu parcialmente nublado, anublado em todo o estado, com chuvas isoladas devido à formação de áreas de instabilidade sobre o continente. As temperaturas permanecem elevadas. Agora em Bauru, nós temos 20 graus e 2 décimos. A umidade relativa do ar está em 79%. 9 horas, 1 minuto.
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0: Já voltamos aqui na Unesp pelo seu rádio, pela internet também e o Manhã Popular Brasileira. Lembrando para você que segue até o dia 9 o Bauru Jazz Festival, com várias apresentações musicais aqui no Sesc de Bauru. Hoje, dia 6, às 8 da noite, tem o show do Duo Carol Panese e Fábio Leal. À 1h30 da tarde, tem Masterclasses, hoje com a cantora aqui de Bauru, Denise Amaral. Para você que gosta de música e, enfim, que quer vivenciar essa experiência com grandes músicos da nossa cidade e também de todo o país. Continua em exposição no Templo Bar, a exposição Expressões do professor e artista plástico Milton Nakata. O templo fica na rua Benjamin Constant, 134, e vai até o dia 22 de agosto. E amanhã é o lançamento do livro do poeta José Carlos Brandão, Somos Só Um Pouquinho Infelizes. Além do lançamento, sarau com o microfone aberto. Então, sexta-feira, na rua 7 de setembro, com entrada livre. A gente segue a programação com o grupo Sambaranda, do Aldir Blanc e Ginga, Delírio Carioca.

9:18 na Unesp, Tom Zé, dele Politicar. Você ouviu também Eu Quero É Botar Meu Bloco na Rua, com o Sérgio Sampaio, composição dele, e o grupo BR6, do Tom Jobim, Chovendo na Roseira. 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A gente segue a programação da Unesp FM com Casa de Marimbondo, composição do Paulo Vanzolini e Valdir Azevedo, Pedacinhos do Céu.

9h29, aqui na Unesp você ouviu Caê Rolfsen, dele Celso Viáfora, Linda. Você ouviu também o Diogo Nogueira com Hamilton de Holanda no bandolim, do André Vasconcelos, Marco Portinari e Thiago da Serrinha, Bossa Negra. Um rápido intervalo para você com Memória Sonora Unesp.

0: 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O Opinião foi criado para debater o cotidiano de nossa cidade a partir da ótica de jornalistas, políticos, especialistas e a sociedade. 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
1: Por unanimidade, Francisco José, o Dedé, era escolhido para ser o âncora do então programa semanal de entrevistas com uma hora de duração. 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
2: Muito boa noite. O Opinião é um programa de debates do Departamento de Jornalismo da Unesp FM, que vai estar com você todas as segundas-feiras, com o objetivo de discutir os mais variados temas de interesse da comunidade. Neste primeiro programa, um tema que diz respeito a toda a população da cidade. Bauru, ano 2000. Transporte, educação, saneamento básico, saúde, planejamento, industrialização e ecologia são questões que fazem a vida da nossa cidade. Os problemas não são poucos, mas as soluções existem. E é com esse objetivo, nessa tentativa, que recebemos hoje o prefeito Antônio Izzo Filho. Ao seu lado, o jornalista Celso Pelosi, editor-chefe da Rede Globo Oeste Paulista, Nilson Costa, do Jornal da Cidade, Eduardo Nasralli e Sérgio Tibiriçá, da Unesp FM. Cumprimentando o prefeito, nós começamos perguntando ao professor Antônio Izzo Filho. A turbulência do seu relacionamento com a Câmara de Vereadores não poderia, prefeito, atrapalhar os planos elaborados por sua administração? Boa noite.
3: Boa noite. Eu entendo que não. Eu entendo que os poderes são independentes, legislativo, executivo.
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9h44, na Unesp Sérgio Santos, dele Paulo César Pinheiro, Jongo de João Jongo. Ou melhor, Jongo de João Congo. Você ouviu também Tião Carvalho, Sambas de Roda. Agora tem os Titãs, do Tony Bellotto. Isso!

0: 9h56 aqui na Unesp Carlinhos Brown, do Gilberto Gil e Caetano Veloso. Soy Loco por Ti, América. Você ouviu também Vanessa da Mata, do Tom Jobim e Aloysio de Oliveira. Só tinha de ser com você. Um rápido intervalo, chegando Colunistas Unesp. E daqui a pouco a gente volta.
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3: Olá, ouvintes. Eu sou Bruno Jareta, professor do Departamento de Audiovisual e Relações Públicas e do Programa de Pós-Graduação em Mídia e Tecnologia da Unesp de Bauru. Aqui nesta coluna, eu converso com vocês sobre comunicação, linguagem e discurso. A gente vai analisar coisas que você vê, ouve ou lê todo dia e tentar entender como a linguagem funciona por trás disso tudo. Aconteceu algo muito interessante nos últimos dias, que foi a exibição de um vídeo do Jair Bolsonaro criado por inteligência artificial durante a convenção de um partido político. Há muitos debates acontecendo sobre as implicações jurídicas e eleitorais desse episódio, mas aqui a gente vai conversar sobre algumas questões bem interessantes do ponto de vista da comunicação e do discurso que envolvem esse caso. A primeira coisa é que esse vídeo pode ser entendido como uma tentativa de preencher uma lacuna simbólica produzida pela ausência do Bolsonaro. O teórico Paulo de Muro tem uma observação que calha bem aqui. Ele diz que o populismo contemporâneo não funciona principalmente por persuasão racional. Funciona por um encanto, por um afeto. É uma sensação de pertencimento. Então, nessa perspectiva, parte do fenômeno político associado a Bolsonaro pode ser compreendido pela produção desse encanto. Era uma liderança que prometia mudanças, que falava sem filtro, que tinha uma risada marcante e uma presença muito forte. Segundo essa leitura, uma parcela significativa de seus apoiadores não estabeleceria vínculo apenas por propostas, mas também por identificação, por afeto. Então, quando essa figura deixa de ocupar o centro da cena política, esse encanto também perde parte da sua presença. E aí, um vídeo como esse parece trazer a figura de volta. É como tentar manter vivo esse encanto, aproveitar esse capital simbólico mesmo sem a presença física do líder. E por que um partido recorreria a esse recurso? Porque o Bolsonaro reúne um capital político muito expressivo. E esse é o segundo aspecto que eu quero tratar desse vídeo, que é justamente o desafio comunicacional de transferir esse capital para outra pessoa. Nesse sentido, uma leitura possível é que o vídeo funcione como um ato discursivo voltado a essa transferência. Pensem comigo, Bolsonaro ocupa um lugar bastante singular na política brasileira. Ele não é apenas um ex-presidente. Ele tornou-se uma marca política, um nome de grande reconhecimento e influência junto a uma parcela muito grande do eleitorado. E é uma das principais referências para o voto conservador no Brasil. Acontece que ele está cumprindo pena por ter tentado um golpe de Estado. Então, politicamente, é como se ele estivesse morto. E aí surge uma questão interessante do ponto de vista da comunicação. O que acontece com esse capital político fortemente associado à imagem de uma única pessoa? Se essa pessoa não pode mais aparecer publicamente, como que esse capital pode ser transferido para outra liderança? O vídeo tem essa função, recorrer à figura do líder e solicitar essa transferência com a imagem e a voz dele, mesmo ele estando nessa morte política. E eu estou usando o termo morte aqui propositalmente, porque esse é o último aspecto que eu quero tratar na coluna. Você já ouviu falar no conceito de griefbot? Em português seria algo parecido com o robô de luto. A pesquisadora Nora Lindman estudou cientificamente esse conceito e foi uma das primeiras a analisar como funcionam essas tecnologias. Um griefbot funciona assim, você pega toda a pegada digital de uma pessoa, as mensagens dela, posts nas redes sociais, vídeos, áudios, fotos, enfim. Você bota tudo isso numa inteligência artificial e pede para ela gerar conversas novas, vídeos novos, e parece que você está interagindo com aquela pessoa, como se ela não tivesse morrido. É uma tecnologia criada para consolar pessoas enlutadas. É estranho? É. Funciona? De certa forma, sim, a pesquisa sobre isso. Tem, inclusive, um excelente episódio da série Black Mirror que apresenta uma extrapolação justamente desse cenário. Mas no caso do vídeo do Bolsonaro gerado por IA, acontece algo um pouco diferente. O partido utilizou esse recurso para apresentar alguém que não morreu. Bolsonaro está vivo, mas em função dos crimes que cometeu, ele está hoje numa espécie de morte política. Para parte dos seus apoiadores, essa ausência pode produzir um sentimento semelhante ao de um luto. E o vídeo supre essa carência, essa saudade. E aqui entra um aspecto mais interessante para os estudos de comunicação e linguagem, que é o seguinte, as pessoas sabem que é uma simulação. O próprio vídeo admite isso. E mesmo assim, ele pode produzir efeitos de identificação. A relação do público com o vídeo não é sobre veracidade, é sobre continuidade emocional, como se a essência do Bolsonaro pudesse se encarnar num novo corpo. Esse e outros assuntos nessa perspectiva da comunicação, da linguagem e do discurso são objetos do grupo de pesquisa do qual eu faço parte, o GEA, Grupo de Estudos Audiovisuais da Unesp, E se você ficou interessado e quiser saber mais sobre, o nosso Instagram é geia_unesp. Até a próxima coluna.
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0: Estamos de volta com o Manhã Popular Brasileira para você. Daqui a pouquinho tem Tom Jobim, você vai ouvir também Simoninha, Chico Pinheiro com Luciana Alves e vários outros grandes nomes da música popular. A gente abre com a Adriana Calcanhoto cantando Lupicínio Rodrigues, Nervos de Aço.

0: 10h14 na Unesp, Otto dele Crua. Você ouviu também Velhas Virgens cantando do Marcelo Camelo, Ana Júlia. Você ouviu também a Marisa Monte, do Argemiro Patrocínio e Francisco Santana, Dizem que o Amor. Ouça agora a Diel Silva interpretando Assis Valente, Brasil Pandeiro.
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0: 10h24, você ouviu Daúde Jorge Benjor, do Jorge Crioula. Você ouviu também Arnaldo Antunes e Guisado, do Manuca Lalado e Alexandre Leão, Pop Zen. Um rápido intervalo para você, daqui a pouco tem Tom Jobim cantando Gabriela.
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10h44 na Unesp Chênia França, do Jocafe, Antônio Carlos Jocafe, Tereza Guerreira. Você ouviu também Bid e Seu Jorge, deles e depois. Trouxemos também Moisés Marques cantando do Cartola e Nuno Veloso a canção que chegou. E agora tem Denise Amaral, a Denise que vai estar hoje dando masterclasses no Sesc a partir das 11, ou melhor, da 1h30 da tarde, nesta quinta-feira, e à noite tem o show do duo Carol Panese e Fábio Leal. Ouça a Denise cantando da Marli Nunes e Eduardo Johansen, Sol e Lua.

0: 11 em ponto, aqui na Unesp Simoninha. Dele, Moacir Santos, Mário Teles e Bernardo Vilhena, um pupurri, aquele gol e nanã. Você ouviu também Chico Pinheiro e Luciana Alves, do Chico e Paulo Neves, Onde Estiver. Um rápido intervalo e daqui a pouco a gente volta.
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11h17 na Unesp Cluster Sisters, do Chico Buarque e do Lobo, a história de Lily Brown. Você ouviu também Zé Cabaleiro, do Paulo Machado e Antônio Cícero, Maresia, e Palhaço, com a Clara Nunes, composição do Oswaldo de Oliveira. Ouça agora Marina de la Riva, do Dorival Caymmi, Doralice.

12h27 na Unesp Silva, da Marisa Monte, Arnaldo Antunes, Não Vai Embora. Você ouviu também Rosa Passos, do Dorival Caymmi, Vestido de Bolero. Para fechar o Manhã Popular Brasileira, Rael, dele, Do Jeito. A seleção musical foi de João Flávio Lima, operação de áudio Renato Posca. Eu sou Wellington Leite. Continue conosco, vem chegando Conexão com o Pedro Norberto e Eleide Bergamo. Volte conosco amanhã para a edição de sexta-feira do Manhã Popular Brasileira. Um abraço para você e até mais.

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0: 11h31, olá, muito bom dia. Hoje é quinta-feira, 6 de agosto, e este é o Conexão, produção do jornalismo da Rádio Unesp, que você ouve em 105,7 FM em Bauru e onde estiver, nas plataformas digitais e em radio.unesp.br. Bom dia, Leide Bergamo.
3: Bom dia, Pedro Norberto. Bom dia, ouvintes. Hoje no Conexão temos um dos projetos da Unesp que estão na final regional de competição promovida por instituição chinesa. A prática do veganismo entre atletas e uma entrevista sobre o Dia Nacional do Profissional da Educação, que é hoje.
0: Com operação de áudio de Renato Posca, o Conexão está no ar.
3: 11h32. O Instituto Clima e Sociedade, organização filantrópica que apoia o

0: temas como alimentação, saúde e custo de vida sob a perspectiva das mudanças climáticas, além de projetos que apresentem soluções desenvolvidas por povos indígenas, quilombolas, comunidades tradicionais e territórios periféricos. O objetivo é aproximar a agenda climática da população por meio da transformação da informação em mobilização social. O edital cita o uso de formatos diferentes, como jogos, intervenções urbanas e produções culturais, com referências da música, do esporte e da gastronomia, além de priorizar propostas que explorem novas tecnologias, incluindo inteligência artificial. Mais informações e inscrições no site climaesociedade.org. Com supervisão de Fábio Toledo, eu sou Isabela Oshiro, da Rádio Nesp FM.
1: E também seguem abertas as inscrições para o Programa de Apoio à Popularização Científica nos estados e no Distrito Federal. Ana Luiz Oliveira.
2: Após a seleção, as secretarias e as fundações de amparo à pesquisa ficarão responsáveis pela realização de chamadas públicas de âmbito estadual para apoiar projetos de popularização da ciência. A ação conta com parceria do Conselho Nacional das Fundações Estaduais de Amparo à Pesquisa, a CONFAP, e tem o objetivo de fomentar iniciativas voltadas à popularização da ciência, à difusão do conhecimento científico e ao fortalecimento da cultura científica junto à sociedade. Além disso, busca articular ações em todo o território nacional e atender às especificidades de cada unidade federativa brasileira, permitindo que os estados definam suas prioridades temáticas e territoriais, ainda que mantendo coerência com diretrizes nacionais sobre popularização da ciência. As propostas devem contemplar ações distribuídas por eixos específicos, respeitando percentuais mínimos. Comunicação pública da ciência, com 10%. Iniciativas estruturantes e/ou inovadoras em popularização da ciência, projetos de educação e ciência e ações de popularização científica definidas pelos estados e Distrito Federal, com 20%, e centros e museus de ciência, com 30%. O chamamento do CNPq fica aberto até 15 de agosto. Mais informações podem ser encontradas na página gov.br/CNPq. Com supervisão de Fábio Toledo, Ana Luiz Oliveira, Rádio Nesp FM.
3: 11 horas 35 minutos. A Unesp recebe no próximo dia 8 de agosto, na Reitoria, em São Paulo, a final da etapa regional da Competição Internacional de Inovação para Estudantes Universitários da China, a SICSIC 2026, uma das maiores competições universitárias de inovação e empreendedorismo do mundo.
1: Voltada a estudantes de graduação e pós-graduação, a competição reúne propostas nas modalidades ideia e startup, com foco em soluções inovadoras para áreas como saúde, energia, agricultura, meio ambiente e tecnologias digitais.
3: Nesta primeira edição, realizada na América do Sul, com a organização do Instituto de Tecnologia de Harbin, foram inscritos 317 projetos de equipes do Brasil, Argentina e Chile, dos quais 50 avançaram para a fase presencial. Entre os finalistas, 11 projetos são da Unesp.
1: E um desses projetos finalistas vem do Laboratório de Genética em Aquicultura e Conservação da Unesp em Jaboticabal. Mais detalhes com Giovana Keiko.
4: O projeto Aquafilé 3D foi classificado para a final regional da Competição Internacional de Inovação para Estudantes Universitários da China, também conhecida como SICSIC, de 2026. O projeto é desenvolvido pelos integrantes do Laboratório de Genética em Aquicultura e Conservação na Unesp Jaboticabal, coordenado pelo professor Diogo Hashimoto, que nos conta mais sobre o Aquafilé 3D.
5: A gente desenvolveu um programa usando ferramentas de inteligência artificial, né? Então foi desenvolvido uma IA em que se obtém os dados de volume de filé da tilápia, que hoje é o principal pescado da aquicultura no país. Então, existe uma lacuna em que a gente não consegue obter esse dado, né, do filé, do peso do filé da tilápia, sem sacrificar o animal. Então, usando dados de imagem 3D, é possível, então, a gente, de forma não invasiva e não letal, e um procedimento rápido e barato, né, obter os dados de filé do peixe.
4: A pesquisa tem foco na cadeia produtiva da tilápia e a proposta busca tornar essa avaliação mais rápida, padronizada e não invasiva para os animais, o que contribui para a inovação e desenvolvimento da aquicultura no Brasil e no mundo. O professor Diogo destaca mais sobre os objetivos do

0: Laboratório.
1: Ele trabalha com programas de melhoramento genético, focado então em trazer novas tecnologias, tanto de genômica quanto de inteligência artificial.
0: O projeto é financiado pela Fundação de Amparo à Pesquisa do Estado de São Paulo, a FAPESP, e está sendo desenvolvido no Centro de Aquicultura da Unesp em Jaboticabal, o CAUNESP. A tecnologia que fundamenta o aquafilé 3D possui patente concedida pelo Instituto Nacional da Propriedade Industrial, o INPI. O professor ressalta a importância de terem chegado entre os 50 finalistas da etapa regional do SIC-SIC.
1: Para a sociedade, né, como um todo, melhorar a produção desse pescado, a gente está formando recursos humanos, que é um dos papéis, um dos pilares da universidade. Então, o fato de ter sido desenvolvido integralmente aqui na CAUNESP tem um significado enorme para a UNESP e um reconhecimento para os estudantes que estão nessa competição nível global, nessa etapa nacional, que foi super importante eles serem selecionados.
0: A final brasileira da competição vai ser realizada no dia 8 de agosto na reitoria da Unesp, em São Paulo. Para mais informações, acesse o Instagram caunesp_oficial. Com supervisão de Fábio Toledo, Giovanna Keiko, Rádio Unesp FM.
2: Os 10 projetos vencedores da medalha de ouro do SIC-SIC vão para a final mundial na China, com passagens, hospedagem e alimentação custeadas pela organização. A competição também vai conceder medalhas de prata e bronze, além de certificados e premiações em dinheiro.
3: 11,39. O Índice de Desenvolvimento da Educação Básica, o IDEB, alcançou em 2025 os melhores resultados desde a criação do indicador em 2005. Os dados, divulgados pelo Ministério da Educação, mostram avanço nas três etapas avaliadas: anos iniciais e finais do ensino fundamental e ensino médio.
2: Nos anos iniciais do ensino fundamental, o índice subiu de 6 para 6,3 entre 2023 e 2025, superando a meta estabelecida para o período. Já nos anos finais, o IDEB passou de 5 para 5,3, registrando crescimento, mas ainda abaixo da meta de 5,5. O indicador é calculado com base no desempenho dos estudantes em língua portuguesa e matemática no Sistema de Avaliação da Educação Básica, o SAEB, e nas taxas de aprovação do censo escolar.
3: No ensino médio, o índice avançou de 4,3 para 4,5, alcançando o maior patamar da série histórica, embora ainda distante da meta de 5,2. Para o Ministério da Educação, o desafio agora é acelerar os ganhos de aprendizagem, especialmente nesta etapa considerada a mais complexa da educação básica.
2: Nas escolas públicas também houve crescimento em todos os níveis de ensino. Entre os estados, o Paraná registrou os melhores resultados nas três etapas avaliadas, seguido pelos estados de Ceará, Espírito Santo, Goiás e Minas Gerais. O Distrito Federal foi a única unidade da federação a apresentar queda no ensino médio.
3: A avaliação contou com mais de 14 milhões de estudantes dos anos iniciais, 11 milhões dos anos finais e 7 milhões do ensino médio. O próximo ciclo do IDEB está previsto para 2027 e, segundo o MEC, terá foco na melhoria da aprendizagem e na promoção da equidade, além de oferecer apoio técnico aos municípios que ainda apresentam os menores indicadores educacionais.
2: 11 horas 41 minutos. O veganismo tem sido uma prática cada vez mais utilizada entre esportistas. Embora não ofereça vantagem ou desvantagem esportiva, ainda enfrenta tabus. Agora falamos com o Frederico Gomes, da Rádio USP.
4: Cada vez mais pessoas estão adotando o veganismo como estilo de vida, e o meio do esporte não fica para trás. Atletas de alto nível, como Lewis Hamilton, 7 vezes campeão da Fórmula 1, e Novak Djokovic, um dos maiores tenistas da história, adotaram dietas à base de plantas e falam publicamente sobre os benefícios que essa mudança trouxe. Hamilton Rochel, professor da Escola de Educação Física e Esporte da USP, explica que não existem vantagens ou desvantagens em se adotar o veganismo, se feita a comparação entre dietas saudáveis.
5: Se você tratar como linha de corte aí, dietas saudáveis, onívoras versus dietas saudáveis, bem elaboradas, dimensionadas, tanto para um quanto para outro, vegano, não parece haver qualquer vantagem ou desvantagem para nenhuma delas, o que permite que um indivíduo possa, sim, ser vegano e ser um atleta de altíssimo desempenho, sem implicar em qualquer prejuízo, mas também sem implicar que isso é um fator de vantagem para ele.
4: Para que a transição seja benéfica, é preciso que a dieta seja seguida de forma saudável, o que nem sempre acontece.
5: Quando a gente fala, ó, sujeito X é vegano, então ele só deve comer altas saladas, mega elaboradas, super diversificado e atribui uma condição de saudabilidade a esse hábito nutricional, sem que isso seja necessariamente verdade. Isso tudo para dizer que uma dieta vegana também pode ser igualmente ruim, mal elaborada e mal planejada. Você tem hoje também uma série de produtos ultraprocessados dedicados à população vegana. Então você tem, sei lá, esses substitutos de queijo veganos são normalmente, não é também a regra, mas normalmente super ricos em gordura. Você tem substitutos de carne, então esses hambúrgueres que imitam frango, que imitam carne, que imitam linguiça. A composição deles não é necessariamente melhor do que o hambúrguer da linguiça e etc. de origem animal. Pode ser, e há opções que realmente o são. Mas, em muitos casos, são tão ruins quanto.
4: Mesmo com sua popularidade, ainda existem concepções erradas sobre os efeitos de uma dieta vegana no corpo.
5: Alguém vai falar assim, não, mas se você quer ganhar músculo, bom mesmo é você ser onívoro, porque é na carne que tem a proteína e tal, tal, tal. E a pessoa esquece que a proteína também está presente nos vegetais. Aí você fala assim, ah, não, mas os vegetais têm menos proteína que os alimentos de origem animal. Sim, é verdade. Mas basta você planejar, corrigir, adequar, que o indivíduo vegano vai ter o aporte proteico adequado, vindo tudo de origem vegetal. Temos também estudos nessa área que mostram que a maioria da população vegana, que a gente estudou, quase 1000 indivíduos, consomem proteína o suficiente na dieta. E não é errado a gente falar que a densidade proteica entre alimentos de origem vegetal e animal é diferente. O que isso quer dizer? Que a quantidade de proteína por porção pré-definida, sei lá, por 100 gramas, é diferente entre alimentos de origem animal e vegetal. E 100 gramas de feijão tem proteína? Tem, mas é menos do que tem 100 gramas de frango, por exemplo. O que você precisa fazer? Comer mais, até você atingir o quanto você precisa. Olha.
4: Alguns dos tabus vêm de ideias completamente alheias à área da nutrição.
5: Esse parece ser o principal tabu envolvido nessa história toda, essa associação muito íntima que as pessoas fazem entre as fontes de proteína animal, em especial as carnes, e a muscularidade. Tem até uma coisa meio de quase que de machosfera envolvida, né? Então o homem macho mesmo é aquele que come a carne crua e mata o bicho e não sei o quê, e o vegano então é o beta do rolê todo aí. Parte do absoluto desconhecimento de nutrição, de fisiologia, da área biomédica como um todo.
4: No futebol, clubes como Forest Green Rovers, da Inglaterra, e o Laguna, do Rio Grande do Norte, adotaram o veganismo.
5: Eles não forçam seus atletas a serem veganos necessariamente. Então não é um clube composto por atletas veganos. É um clube que tem a mentalidade vegana no sentido de que dentro do seu centro de treinamento, na sua cozinha, no que é oferecido para os atletas nesse ambiente, é sim tudo exclusivamente vegano. O que é oferecido de suplemento, o que é oferecido à beira-campo, o que é oferecido em viagens pela comissão, é sim tudo vegano. O que é vendido no estádio é sim tudo vegano. Mas se você é onívoro e está jogando lá e você quer fazer suas refeições onívoras fora do ambiente do clube, está tudo bem também.
4: Conversamos com Hamilton Rochel, professor da Escola de Educação Física e Esporte da USP, sobre dietas veganas no meio do esporte. Frederico Gomes, de São Paulo, para a Rádio USP.
3: 11h47, e hoje tem mais um dia de apresentações do Bauru Jazz Festival. Às 8 horas da noite, no Sesc Bauru, a violinista Carol Panese forma um duo com o guitarrista Fábio Leal, fazendo um passeio pela música brasileira.
2: Além do show, logo mais à 1h30 da tarde, a cantora Denise Amaral vai fazer uma masterclass de canto também no Sesc. A entrada, tanto para o show quanto para a aula com a Denise, é gratuita.
3: 11h48.
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7: A formação de áreas de instabilidade sobre o continente favorece a variação de nebulosidade no decorrer do dia, com previsão de chuva isolada em diferentes regiões do estado de São Paulo. Mesmo com maior presença de nuvens e a possibilidade de chuva, as temperaturas seguem elevadas. A temperatura mínima registrada em Bauru hoje foi de 15,9 graus às 6 horas e 55 minutos. Nesta tarde, as temperaturas máximas atingem 26 graus em Itapeva, 27 graus para a região metropolitana de São Paulo, 30 graus em Presidente Prudente, 32 graus em Araçatuba e 33 graus em Barretos. A temperatura máxima prevista para esta tarde em Bauru é de 29 graus. Tiago Ferreira, de IPMET, para a Rádio Nesp FM.
2: O Dia Nacional dos Profissionais da Educação é celebrado hoje, dia 6 de agosto. Como principal ferramenta de mudança social, a educação é, sem dúvida, a base para qualquer profissão que se possa almejar.
3: Sobre este tema, Eleide, nossa conversa hoje é com a professora Márcia Lopes Reis, do Departamento de Educação da Unesp, campus de Bauru, e também colunista da Rádio Unesp. Professora Márcia, afinal, quem são esses profissionais da educação de tanta relevância?
8: Profissional da educação, como o próprio nome diz, não é só professor, é um conjunto formado por pessoas que estão envolvidas nesse processo educacional que a LDB define desde os primeiros profissionais que a gente encontra ao chegar numa escola, na portaria, na secretaria, na direção, na gestão, né? Como a gente costuma chamar de forma mais profissional, os profissionais todos, então, dessa atividade meio que trabalham nesse ambiente chamado escola, formam parte, então, desse conjunto de profissionais da educação. E esse modo de avaliar é tão importante que a LDB chegou a dizer e definir que todos eles deveriam ter uma formação de nível superior. À época, ainda se cogitava para alguns o nível médio. Por exemplo, atividade meio, ela ainda é exercida por boa parte dos nossos funcionários com o ensino médio, mas essa não era a pretensão. Os legisladores queriam que todos aqueles que estivessem na escola tivessem uma educação superior completa, dada a importância de estar nesse lugar.
3: E como podemos entender o que representa o fortalecimento da colaboração entre famílias e educadores no desenvolvimento das crianças e dos jovens?
8: Significa observar ou conceber ou considerar que esse desenvolvimento não é algo linear, não é alguma coisa simples. O desenvolvimento tem dimensões e camadas como a psíquica, a social, a biológica e, por que não dizer, inclusive, uma espiritual e tudo isso. Ora, essa relação entre famílias e educadores pode começar, uma das formas de fortalecê-la poderia começar exatamente pelo fato de que escola e família têm em comum esse estudante ou essa estudante. A partir dessa compreensão, a gente vai perceber que são lugares distintos, ou seja, instituições que desempenham papéis muito relevantes, que não se sobrepõem, pelo contrário, são complementares. E é essa complementaridade que vai fazer com que crianças e jovens se desenvolvam em plenitude ou em busca dela, não é? Em todos esses aspectos que eu comentei agora há pouco, aspecto social, aspecto psíquico, aspectos afetivos e tudo isso que formam parte dessa nossa condição de desenvolvimento como pessoas.
3: Professora Márcia, como a comunicação frequente e transparente entre escola e família pode impactar positivamente a aprendizagem e também o comportamento dos estudantes?
8: Estaria exatamente aquilo que é considerado como um dos lugares, um dos terrenos mais difíceis na contemporaneidade, que é da comunicação. Por quê? Ela, de alguma coisa presencial, hoje em dia ela tem uma mediação cada vez maior, não que não tivesse antes, mas sempre teve. Uma mediação, por exemplo, de alguns meios. E esses meios, muitas vezes, ao invés de contribuírem, eles podem gerar muitos ruídos. E essa comunicação frequente e transparente que é necessária entre família e a escola, ela vai impactar, né, negativa ou positivamente lá no comportamento dos estudantes, dos alunos. E isso significa que a gente está falando de um dos desafios para a construção mesmo de uma relação de confiança. Como está colocado na sua pergunta, é exatamente assim, a construção de uma relação, tijolinho por tijolinho, pedaço por pedaço, argamassa por argamassa, porque sem dúvida nenhuma a comunicação representa uma dessas formas bastante interessantes de ser considerada.
3: De que maneira escola e família podem atuar juntas para apoiar o desenvolvimento socioemocional, a disciplina e o bem-estar emocional das crianças e dos adolescentes?
8: Quase não é possível pensar sobre uma outra forma como a escola e a família podem atuar em relação ao desenvolvimento social, psico, emocional, intelectual, cognitivo das crianças e dos adolescentes. Isso é muito simples quando nós observamos que há algo que une escola e família, há algo em comum. E esse algo em comum, na verdade, é uma pessoa, seria exatamente esse estudante. Essa percepção de que a gente deve caminhar juntos, né, para poder construir então esse desenvolvimento socioemocional, a questão toda da disciplina, do bem-estar emocional, tudo aquilo que nós hoje temos como importantes competências a serem desenvolvidas, tem muito a ver com um dos momentos em que a gente faz uma ruptura com a tradição de responsabilizar um ao outro. Como é que isso funcionava? A escola, muitas vezes, culpa a família pelo fracasso escolar. E muitas vezes a família culpa a escola por esse fracasso escolar. Ocorre que, hoje em dia, sabemos por uma crítica que foi feita pela própria escola, que nós somos responsáveis pelo fracasso das crianças, por exemplo, dos meios populares. E por que isso? Porque a gente veicula uma cultura e uma certa simbologia que é fundamentalmente, assim, distinta daquela que ela, de alguma maneira, aprendeu a viver, e ela sobrevive nesse lugar muitas vezes, quando não consegue construir, né, uma relação de autonomia.
3: E ainda falando nesse apoio recíproco, escola, família, até pensando no ambiente escolar e nos profissionais da educação como referência e exemplo aos alunos.
8: Não há muitas outras opções para a relação entre escola e família no sentido de apoio ao desenvolvimento socioemocional, psíquico, social, econômico, inclusive, porque nós sabemos das diferenças que fazem, não é? Os egressos da educação básica acessando, por exemplo, o ensino superior. Pois bem, essa concepção de bem-estar emocional associada sempre a essa atividade compartilhada tem a ver com modalidades e formas do que a gente chama de efeito imitação. Essas crianças e esses jovens e esses adolescentes, ao observarem que, por exemplo, seus professores têm uma convivência, que é uma convivência respeitosa, empática, uma convivência baseada na confiança, tudo isso vai construindo e moldando nessas crianças e adolescentes uma forma de olhar o mundo inspirada por esse lugar e bem menos, por exemplo, por outros exemplos que venham ou da televisão aberta ou de algumas outras práticas que a mídia, infelizmente, ainda tem permitido, como grupos de ódio, grupos de racismo e essas formas excludentes de olhar para a sociedade.
3: E para finalizar, professora Márcia, quais são as principais dicas ou orientações para construir uma relação de parceria e confiança entre famílias e escola?
8: Não há muito o que dizer sobre essas formas ou talvez dicas, né, para construir uma relação de parceria e confiança entre famílias e escola que não sejam baseadas no princípio da confiança. Quando a família enxerga na escola uma instituição que vai apoiá-la naquilo que ela não pode realizar, ou seja, ensinar conteúdos de uma cultura universalmente acumulada historicamente, e quando essa escola olha para essa família como um núcleo familiar, que tem uma série de influências e desde o qual foi o lugar em que essas crianças então aprenderam, e desde esse lugar eu poderia fazer construções e novas relações de aprendizado, sempre considerando o quanto a criança observa essas atividades e essas ações de parceria. E ao observar, elas cumprem alguma coisa que a gente chama de efeito imitação na sociologia, né? Um faz de um jeito, deu certo, então a gente replica. E é exatamente isso que famílias e escolas permitem e de muitas formas até constroem relações deste tipo, demonstrando que estão juntas e que o grande foco, tanto de uma como outra, é esse desenvolvimento sócio-psico-emocional e, inclusive, econômico, como nós sabemos muito bem.
3: Sobre o Dia Nacional dos Profissionais da Educação, celebrado hoje, conversamos com a professora Márcia Lopes Reis, do Departamento de Educação da Unesp, Campus de Bauru.
2: 11 horas 59 minutos e o Conexão desta quinta-feira fica por aqui. Para conferir os nossos conteúdos, acesse o site radio.unesp.br.
3: A coordenação do jornalismo é de Fábio Toledo, a direção-geral de Ângela Grossi.
2: A apresentação é de Pedro Norberto e Eleide Bergamo, com operação de áudio de Renato Posca.
3: Na sequência tem conjuntos e orquestras. Obrigado pela sua companhia. Voltamos amanhã, às 11h30 da manhã. Até lá.
2: Uma ótima tarde para você.
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10: Vou ter que viver de dieta para ser saudável?
11: A gente tem que tirar essa conotação de que é uma coisa negativa. Estar de dieta, você se preocupar com a sua alimentação. Você preferir aqueles alimentos que vão te nutrir melhor, que vão te trazer mais benefícios. E é super possível você aliar isso a alguma coisa que você goste.
9: Comer bem, viver melhor. 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
0: As canções que compõem este programa refletem uma realidade sociocultural da época em que foram lançadas. Alguns aspectos ali retratados trazem à tona debates em função de pautas identitárias que surgiram nos últimos anos.
3: Olá! Está começando Canta Brasil. O programa de hoje apresenta Alfredo da Rocha Viana Filho, o Pixinguinha, considerado mestre do choro e da música popular brasileira. Pixinguinha, nascido no Rio de Janeiro em 23 de abril de 1898, foi um dos maiores nomes da música brasileira. Filho de flautista, cresceu ouvindo polcas, valsas e lundus nos saraus promovidos por seu pai, o que despertou sua paixão pela música desde cedo. Aos 12 anos, Pixinguinha já dominava a teoria musical e tocava diversos instrumentos, como cavaquinho, bombardino e requinta, uma espécie de clarineta de som agudo. Aos 13 anos, compôs seu primeiro choro, Lata de Leite, e aos 14 estreou como flautista profissional. Aos 17 começou a fazer orquestrações e aos 19 gravou sua primeira música, A Valsa Rosa, considerada uma obra-prima. Com letra de Otávio de Souza e lançada por Orlando Silva em 1937, Rosa tornou-se um clássico e foi regravada por grandes nomes da música brasileira, como Silvio Caldas, Zizi Posse e Marisa Monte. Vamos ouvir A Valsa Rosa e, na sequência, Isso é que é Viver e Escurinha.

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de posse de Pixinguinha e Vinícius de Moraes, Escurinha. Antes, Teca Calazans, de Pixinguinha e Hermínio Belo de Carvalho, Isso é que é Viver. E Orlando Silva, de Pixinguinha e Otávio de Souza, Rosa. O apelido Pixinguinha surgiu da fusão de dois apelidos de infância. A sua avó africana, Dona Edvirgens, o chamava de Pissindim, que significa menino bom em sua língua natal. Já os colegas da vizinhança o apelidaram de Bexinguinha, após ele contrair varíola. Com o tempo, esses nomes se fundiram, dando origem à Pixinguinha. Desde cedo, Pixinguinha se apresentava em quermesses, bailes e festas familiares, encantando a todos com sua criatividade e talento no sopro. Aos 20 anos, em 1918, ele gravou o choro Sofres Porque Queres, tocando flauta solo ao lado dos violonistas Donga e Nelson Alves. Um feito notável numa época em que gravar era um privilégio de poucos artistas brasileiros. Neste bloco destacamos Patrão, Prenda Seu Gado, Iaô e Cochichando.

Jacó do Bandolim, Pixinguinha, João de Barro e Alberto Ribeiro, cochichando. Antes, Pixinguinha, João da Baiana e Clementina de Jesus, de Pixinguinha e Gastão Viana, e Eu. E Martinho da Vila, de Pixinguinha, Donga e João da Baiana. Patrão, prenda seu gado. Em 1919, Pixinguinha fundou o conjunto Os Oito Batutas, famoso por interpretar maxixes, lundus, batuques, cateretês, toadas sertanejas e tangos. O grupo excursionou pelo Brasil e pelo exterior, abrindo espaço para os músicos populares e valorizando instrumentos afro-brasileiros, antes restrito à população negra. No final dos anos de 1920, com a popularização das jazz bands, o grupo perdeu destaque e foi desfeito em 1928. No mesmo ano, Pixinguinha e Donga criaram a orquestra típica Pixinguinha Donga, com a qual gravaram vários discos. Foi nessa época que Pixinguinha lançou em disco de 78 rotações a melodia de Carinhoso, composta em 1917. Embora tenha sido regravada em 1929 e 1934, a canção só alcançou grande sucesso após receber letra de João de Barro, o Braguinha, e ser lançada na voz de Orlando Silva. Neste bloco, vamos ouvir Carinhoso, Mundo Melhor e Gavião Calçudo.

música brasileira, inaugurando uma nova fase na orquestração do gênero. Regendo artistas como Radamés Inátaly, ele contribuiu para a sofisticação da música popular. Em 1932, fundou o grupo da Velha Guarda, além de dirigir os Diabos do Céu e a Orquestra Colúmbia. Ao longo de sua carreira, ele realizou centenas de arranjos que foram gravados por grandes nomes como Francisco Alves, Mário Reis e Carmen Miranda. Em 1954, ele organizou em São Paulo o Festival da Velha Guarda, resultando na gravação de 3 discos. Já em 1962, compôs Lamento para o filme Sol sobre a Lama, com letra de Vinícius de Moraes, canção que se tornaria um clássico da música popular brasileira. Vamos ouvir Lamento, Sofres Porque Queres e Urubu Malandro.

0: Nem Mato Grosso de Pixinguinha, Urubu Malandro, antes Isaura Garcia de Pixinguinha e Benedito Lacerda, Sofres Porque Queres, e Cláudia e Zimbo Trio de Pixinguinha e Vinícius de Moraes, Lamento. O acervo musical de Pixinguinha é vasto. Ele criou cerca de 2.000 obras, entre as quais se destacam clássicos que, até hoje, fazem parte do repertório de todo grande músico brasileiro. Pixinguinha criou choros, valsas, marchas, polcas, tangos e maxixes. Seu domínio técnico, aliado ao dom de improvisação, evidentes em muitas de suas composições, faz dele uma das figuras mais importantes da música popular brasileira. Ao adaptar instrumentos de origem europeia à diversidade rítmica dos tambores, frigideiras, cuicas e agogôs, Pixinguinha ajudou a moldar uma linguagem musical autenticamente brasileira. Ele marcou tanto o início quanto o fim de uma era, consolidando uma identidade sonora própria e inconfundível. Em homenagem ao mestre, no dia 23 de abril, data de seu nascimento, foi instituído como Dia Nacional do Choro. Pixinguinha faleceu em 17 de fevereiro de 1973, aos 75 anos, na Igreja de Nossa Senhora da Paz, em Ipanema, onde seria padrinho de um batizado. No ano seguinte, em 1974, ele foi homenageado pela Escola de Samba Portela, com o enredo O Mundo Melhor de Pixinguinha, que trazia em seus versos, abre aspas, a roseira da rosa em botão, Pixinguinha da rosa em canção, e a canção bonita é como a flor, que tem perfume e cor, fecha aspas. Neste último bloco, vamos ouvir 1-0 e o samba-enredo, O Mundo Melhor de Pixinguinha.
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Jorge Goulart, de Evaldo Gouveia e Jair Amorim, O Mundo Melhor de Pixinguinha. Antes, Chico Buarque e Nelson Ângelo, de Pixinguinha e Nelson Ângelo, 1 a 0. A Unesp FM apresentou Canta Brasil, hoje com Pixinguinha, considerado mestre do choro e da música popular brasileira. O Canta Brasil tem produção e apresentação de Fátima Belisário. Estúdio de gravação, Paulo Sérgio de Carvalho. Fontes pesquisadas, História da Música Popular Brasileira, fascículo número 2, W Cultural, Enciclopédia da Música Brasileira da Arte Editora. Obrigada pela sua audiência e até o próximo programa. Tchau!

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8: 14 horas.
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11: Quem nasceu primeiro no Brasil? O rádio ou as gravadoras? O dilema é mais fácil de responder do que o do ovo e da galinha, já que as primeiras gravações comerciais no Brasil datam de pelo menos 20 anos antes da primeira transmissão pública de rádio, em 1922.
12: Mas se a pergunta for quem ajudou quem, aí fica mais complexo. Porque se os artistas com sucesso na venda de discos eram as primeiras opções de contratação das emissoras, aqueles que faziam fama nas rádios também passavam a ser cobiçados pelas gravadoras.
11: É correto dizer que houve uma relação simbiótica. E a Rádio Nacional foi decisiva para transformar o chamado mercado fonográfico em uma indústria de massa no Brasil.
13: Boa tarde, fãs de Orlando Silva e amigos das Casas Garçom. Antes de iniciarmos o recital desta tarde, um breve boletim de notícias sobre as atividades do cantor das multidões. Continua cada vez maior o sucesso das suas audições em São Paulo. Suas últimas gravações pré-carnavalescas são Obrigado, Maria, e Adeus, Copacabana.
12: Artistas já consagrados pelas gravadoras, como Orlando Silva, Francisco Alves e Silvio Caldas, estavam entre as primeiras contratações da Nacional.
11: Já Nora Ney, Jorge Goulart, Emilinha Borba e Marlene e vários outros artistas conquistaram popularidade na emissora e depois tiveram enorme sucesso na venda de discos.
7: De que serve viver tantos anos?

0: O músico e professor Henrique Cazes destaca que o fluxo também era intenso entre os músicos da Nacional e as gravadoras.
1: Esses caras, eles trabalhavam de manhã na gravadora, de tarde na rádio, de noite no cassino, ou depois na boate. A Odeon tinha o Garoto, a Continental tinha o Valdir Azevedo, a RCA Victor tinha o Jacó do Bandolim, a Sinter tinha o Zé Menezes. E eles lançavam, gravavam e lançavam um disco. Lançavam dois 78, pelo menos, por ano. Esses instrumentistas todos estavam ali. Então, aquilo ali, uma concorrência.
2: Nas décadas de 1940 e 1950, o principal maestro da Nacional, Radamés Inátali, dividia seu tempo entre a emissora e a gravadora Continental. Mas antes disso, passou pela RCA Victor, por intermédio de Orlando Silva.
0: O cantor das multidões queria repetir em seus discos o requinte dos arranjos de Radamés, que o acompanhavam nas apresentações da Nacional.

0: Foi nessa época que o Brasil se tornou um dos principais mercados fonográficos do mundo, coincidindo com a modernização da Nacional. O curioso é que os novos transmissores, que passaram a fazer a emissora chegar mais longe, e os discos apreciados pelos fãs tinham a mesma origem, a RCA Victor, que também era fabricante de equipamentos de radiodifusão.
1: No início dos anos 1950, os discos 78 RPM, com apenas 3 minutos de música de cada lado, passaram a conviver com uma novidade, os LPs. Não é surpreendente que no primeiríssimo LP, lançado pela gravadora Sinter, uma coletânea chamada Carnaval em Long Playing, tenha entre os artistas várias figuras conhecidas da Nacional.
0: Entre elas, Os Cariocas, César de Alencar e Heleninha Costa.
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0: Quando a Nacional completou 2 décadas, em 1956, a RCA Victor fez um cartaz promocional. A ilustração traz 5 pessoas de mãos dadas, caracterizadas de formas diferentes. Um operário, um engravatado, um homem portando traje típico gaúcho, outro com chapéu característico do cangaço nordestino. No meio, uma mulher vestida como Carmen Miranda.
1: O título em negrito diz: 20 anos transmitindo cultura e beleza e unindo os brasileiros. E o texto?
2: A RCA Victor, que instalou para a Rádio Nacional 4 transmissores, possibilitando assim a sua penetração nos lares de todos os pontos do país, sente-se orgulhosa da sua contribuição. E junto à sua voz e a de todos os brasileiros que se rejubilam agora com o 20º aniversário da grande emissora.
0: Este episódio usou áudios do acervo da Empresa Brasil de Comunicação. Mário Sartorello interpreta o texto do cartaz da RCA Victor.
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4: Agora 2:08, 2:08 desta tarde de quinta-feira. Estamos no dia 6 de agosto de 2026. 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A previsão do tempo, de acordo com o IPMET, Unesp, é de céu parcialmente nublado aqui no estado de São Paulo. Tem chuvas isoladas devido à formação de algumas áreas de instabilidade sobre o continente no final da tarde e noite. As temperaturas permanecem elevadas nesta tarde. Ainda de acordo com o IPMET, temos neste momento 28 graus e 6 décimos, a umidade relativa do ar é de 43%. 2:09 está no ar o Musical Unesp. Vamos até às 5 da tarde, trazendo a seleção musical do Sérgio Maikson. Aqui comigo na operação de áudio, o Jurandir Matos, o Carrado, e a apresentação é minha, Ricardo Bizarra, abrindo essa edição com a Gal Costa, Jabitacá.

0: As cinco primeiras desta edição de quinta-feira aqui do Musical Nesp, o Nati Roots, música do Alexandre Carlo, Andei Só. Antes, a Blondie com The Tide Is High, música de 1980. O Gilberto Gil, dele esotérico, também Mojo com Lady, e abrimos com a Gal Costa para a música do Júnior Barreto e do Lirinha, Jabitacá. 2h29, Memória Sonora Unesp na sequência, e em seguida a gente relembra a música aqui do Erasmo e Roberto, mas nas vozes da Elis Regina. Não estendo só.
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2: Nestas décadas de atividades, músicos de todas as gerações e estilos já passaram pelas ondas da Unesp FM. 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
2: A palavra capixaba, para identificar quem nasce no estado do Espírito Santo, teria origem no termo tupi copiçaba, formado a partir de copir, que significa lugar de lavoura, terra de plantação. O sentido de lavrar a terra passou a denominar quem é nativo do Espírito Santo em referência aos roçados dos moradores pioneiros da região.
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2h44, Paralamas do Sucesso, música do Herbert Viana, você ouviu Saber Amar. Teve ainda o Bruce Springsteen com Hum & Touch e a Elis Regina para a música do Roberto e do Erasmo, As Curvas da Estrada de Santos. Faltando 15 para as 3, a gente continua na seleção musical do Sérgio Magson, você ouve aqui o Michael McDonald.

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0: aqui a parceria do Sérgio Mendes com o Marcelo D2 para a música do Baden Powell e do Vinícius de Moraes, Samba da Benção. Antes, o Omar com Ordinary Day, o Marcos Valle, Não Tem Nada Não, e You Belong to Me com Michael McDonald. 3 em ponto, intervalo, e na sequência tem mais uma parceria chegando aqui com a Marisa Monte e o Ed Mota. Daqui a pouquinho.
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3:15, você ouviu aqui o Silva, dele Júpiter, antes o Duran Duran, a música aqui de 1986, Skin Trade, e também a Marisa Monte com o Ed Mota, música da Marisa e do Nando Reis, Ainda Lembro. Esse é o musical Nesp nas tardes da sua rádio Nesp 3:15. Vamos de Rolling Stones.

0: Agora, 3 horas mais 28 minutos, 3h28, você ouviu aqui a Joss Stone com Teardrops. Antes, a Márcia Castro, música do Arnaldo Antunes e da Alice Ruiz, Mau Caminho e os Rolling Stones com Emotional Risco. Agora, 3h28, vem chegando mais uma edição universitária. Na sequência, a gente continua trazendo aqui a Zélia Duncan.
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3: Confira mais um lançamento da editora Unesp. Desenvolvimento Econômico e Evolução Urbana. Análise da evolução econômica de São Paulo, Blumenau, Porto Alegre, Belo Horizonte e Recife, de Paul Singer. As grandes cidades brasileiras não surgiram apenas por causa do crescimento da população ou da expansão do território. Elas são resultado de processos históricos profundamente ligados às transformações da economia do país. Por isso, compreender a formação desses centros urbanos também significa entender a relação entre urbanização e desenvolvimento econômico. É a partir dessa perspectiva que se organiza esta obra. O economista e escritor austríaco radicado no Brasil, Paul Singer, que morreu em 2018 aos 86 anos, deixou um importante legado ao reunir economia política, história social e análise urbana. O trabalho foi organizado por seus filhos, os pesquisadores André, Helena e Susana Singer. A publicação apresenta uma pesquisa considerada referência para compreender a urbanização brasileira. O estudo estabelece um diálogo entre a formação das cidades e o desenvolvimento do capitalismo em países periféricos, mostrando como esses processos caminham lado a lado. Paul Singer analisa 5 cidades com trajetórias bastante diferentes: Recife, no Nordeste, Blumenau e Porto Alegre, no Sul, e Belo Horizonte e São Paulo, no Sudeste. A partir desses exemplos, o autor demonstra que, embora cada cidade tenha seguido um ritmo próprio de desenvolvimento, todas foram influenciadas pela dinâmica do capitalismo tardio no Brasil. O resultado é uma interpretação ampla da relação entre economia e urbanização no país. Leia Desenvolvimento Econômico e Evolução Urbana, Análise da Evolução Econômica de São Paulo, Blumenau, Porto Alegre, Belo Horizonte e Recife, de Paul Singer. 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

Agora, faltando 15 minutos para as 4 da tarde, o Djavan dele, Boa Noite. Esse é o musical Unesp, você também ouviu aqui, de 2004, Swing Out Sister com Love Won't Let You Down e a Zélia Duncan, música do Itamar Assunção, Quem Mandou. A gente continua, vamos aqui ao ano de 2005 com o Jack Johnson e Better Together.

0: Faltando 2 minutos para as 4 da tarde, você ouviu o Terno com Culpa, antes o Eagle Eye Cherry com Fall in Love Again, a Marina Lima para a música do Frejá e do Cazuza, Carente Profissional e Better Together com Jack Johnson. Vem chegando o Boletim das 4 da tarde com os nossos colunistas e o Musical Nesp volta já já, trazendo Mamundi.
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3: Olá, ouvintes da Rádio Unesp. Eu sou Francisco Belda, professor da Unesp, pesquisador do campus de Bauru, onde atuo no curso de jornalismo e no programa de pós-graduação em mídia e tecnologia. Em edições anteriores desta coluna, nós acompanhamos o desenvolvimento do CODESINFO, o Fundo para a Inovação do Jornalismo, uma iniciativa do PROJOR, o Instituto para Desenvolvimento do Jornalismo, com patrocínio da Google News Initiative. Hoje eu trago uma atualização importante. O programa acaba de entrar em sua etapa final com o lançamento de 5 novas ferramentas de inteligência artificial em código aberto. Após 7 meses de desenvolvimento e mentoria, 5 organizações jornalísticas brasileiras finalizaram soluções que agora podem ser integradas na rotina de qualquer redação do país para tornar o jornalismo mais ágil e estratégico. Vejam essas novidades. A primeira é o Monitor Diário, desenvolvido pela agência Tatu, uma ferramenta que automatiza a leitura de diários oficiais do Nordeste, enviando alertas e resumos sobre licitações, nomeações e outros atos públicos para facilitar a fiscalização do poder público. A segunda é o JOR-MCP, feito pela Ambiental Mídia, um servidor de dados de código aberto que conecta acervos jornalísticos e sistemas de IA, como o ChatGPT, por exemplo, permitindo pesquisas e checagens de fatos com muito mais precisão e segurança. Outra é o Mamute Político, do Correio Sabiá, uma plataforma que utiliza IA para organizar dados do Congresso Nacional, permitindo que jornalistas e eleitores acompanhem votações e discursos de parlamentares em tempo real. Outra, o GEO, da InfoAmazônia, uma solução de geojornalismo que usa IA para geolocalizar reportagens automaticamente e criar mapas interativos, conectando as notícias ao território em que elas acontecem. Por fim, a ferramenta Quitéria, da revista Asmina, um programa voltado ao monitoramento legislativo que identifica e classifica projetos de lei ligados a gêneros e raça, ajudando a qualificar o debate sobre direitos das mulheres e pessoas LGBT+. O grande diferencial dessas iniciativas é que elas são abertas e replicáveis. Isso significa que redações de diferentes portes podem baixar esses códigos e adaptar as tecnologias às suas necessidades locais. Essas ferramentas somam-se a outras 5 já lançadas na fase anterior do programa, consolidando um ecossistema de inovação tecnológica a serviço da informação de qualidade. Para conhecer os detalhes técnicos e acessar os repositórios dessas soluções, visite o site oficial no endereço codesinfo.com.br. Por hoje é isso. Um abraço. Até a próxima.
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4 horas mais 14 minutos, o Caetano Veloso, dele gente, antes o Quadrão e também o Mamundi com Cariocas, música da Adriana Calcanhoto. 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E a gente convida você a conferir essa terceira temporada, viu? Nesta série, você vai acompanhar a origem dos alimentos que fazem parte da nossa rotina. E aí, desde os costumes à mesa até a evolução dos hábitos alimentares que transformaram a culinária pelo mundo. É a temporada do programa História no Prato, sempre de segundas, quartas e sextas em dois horários, hein? 8h30 da manhã e 5h30 da tarde, já a partir então da próxima segunda-feira, você é o nosso convidado a conferir o programa História no Prato, Rádio Nesp FM, muito mais que ouvir, 4 horas mais 15 minutos, a gente continua com o musical Nesp edição desta quinta-feira e o Foo Fighters.

0: Not Enough Time, de 1992, com Inexas, aqui no Musical Nesp, que teve antes o Lulu Santos, dele Adivinha o Quê, e Make a Fire com o Foo Fighters. 4h29, Memória Sonora Unesp na sequência. Em seguida, a gente continua aqui com o penúltimo bloco da edição desta quinta-feira, trazendo a Nina Becker.
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2: Na noite de 13 de maio de 2003, no aniversário de 13 anos da Unesp FM, a rádio promoveu um evento musical no Anfiteatro Guilherme Ferraz. 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As vozes são de Pedro Norberto e o saudoso Celso Chermon.
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4: Olá, muito boa noite. A Rádio Unesp está comemorando hoje 13 anos de atividades. 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
5: Valeu, rapaziada! Os coloridos agora, porque hoje é 13 de maio.

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Com os hermanos aqui no musical Unesp, do Marcelo Camelo e do Rodrigo Amarante, Retrato pra Yaya. Antes, você relembrou aqui Ever Think But The Girl com Ballad of the Times e a Nina Becker, música do Rubinho Jacobina, Toque Toque. Vamos aqui para as últimas de hoje do musical Unesp, edição dessa quinta-feira, trazendo aqui a Murtiba.

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1: Finalizando aqui o musical Nesp edição desta quinta-feira com funk como legusta e nos vocais o James Miller e o Wilson Sideral para Yeah, Yeah, Yeah. Antes o The Brand New Heavies com Never Stop, o Léo Jaime com Mensagem de Amor e Mortiba com World Looking. Agora faltando 2 minutos para 5 da tarde, o musical Nesp fica por aqui. Está de volta amanhã, sexta-feira, a partir das 2 horas da tarde, aqui em 105,7. Musical Nesp teve a seleção musical do Sérgio Magson, na operação de áudio Jurandir Matos, o Carrado, e a Marina Fontanelli chega agora para apresentar o Fim de Tarde. Eu, Ricardo Bizarra, volto amanhã às 2 da tarde para você. Uma ótima quinta-feira. Até amanhã. Tchau, tchau.
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6: Oi, oi, uma ótima tarde de quinta-feira para você que está aqui na sintonia da Rádio Unesp FM. Agora 5:01, está começando o Fim de Tarde de hoje, dia 6 de agosto de 2026. Eu sou Marina Fontanelli e sigo aqui com você até as 7 da noite. A seleção musical do Fim de Tarde é do João Flávio Lima. E a operação de áudio é do Jurandir Matos, o Carrado. Hoje começamos com Geraldo Azevedo cantando Chico César, Pensar em Você.

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Tom Jobim, Caetano Veloso e Chico Buarque juntos cantando Águas de Março, música do Tom Jobim. Antes teve o encontro do Zeca Pagodinho com a Maria Bethânia cantando Chão de Estrelas, música originalmente lançada em 1937, música de Silvio Caldas e Orestes Barbosa. Também ouvimos nessa primeira sequência do fim de tarde de hoje Geraldo Azevedo com Pensar em Você, composição do Chico César. Agora 5h10, seguimos com MPB4 do Maurício Tapajós e do Paulo César Pinheiro, Pesadelo.

0: Concha Buica, La Nave del Olvido. Antes, Roberta Sá cantando Trilha do Amor, samba do Arlindo Cruz, do Carlos Sena e também do Xande de Pilares. Ainda ouvimos MPB4 com Pesadelo. 5h24 agora, fim de tarde, vai para o intervalo. Você acompanha mais um episódio da série Mulheres Compositoras.
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No episódio de hoje do Mulheres Compositoras, vamos conhecer mais sobre a trajetória da Bia Ferreira, que é uma cantora, compositora e multi-instrumentista, nascida na pequena cidade de Carangola, em Minas Gerais. Ela se considera uma artivista. Suas músicas têm letras que podem gerar bastante desconforto no público. Mas o seu interesse é esse mesmo: levar reflexão para as pessoas e promover transformação social.

Mulher, negra, lésbica e de origem periférica, a Bia sofreu desde muito nova com o racismo e com o preconceito fora e dentro de casa. Ela teve uma infância no campo, cresceu tomando banho de rio, andando a cavalo e subindo em árvores. Os seus pais eram missionários de uma igreja evangélica e sua mãe também era pianista e regente de coro. Todos em sua casa cantavam e tocavam. Ela mesma começou a tocar piano aos 3 anos de idade com Mayra Ananias, uma professora negra retinta, que até hoje é uma de suas grandes referências na música. Ainda em Minas, teve aulas no Conservatório da cidade de Manhumirim e aprendeu, além do piano, a tocar flauta e xilofone. Hoje ela toca mais de 20 instrumentos. Ainda na adolescência, sua família mudou-se para Piracicaba, no interior de São Paulo. E pela primeira vez teve uma vivência em uma cidade maior, e assim pôde ter contato com outros mundos para além do universo religioso mais conservador que conhecia. Já por volta dos 18 anos, Bia Ferreira saiu de casa e entrou na faculdade de Direito. Ali começou a participar do movimento estudantil e a compreender mais sobre o racismo e várias dinâmicas da realidade social que a impactavam desde criança. Da vontade de compartilhar suas ideias, ela escolheu a música e a palavra cantada como ferramentas para expressar suas mensagens.

0: largou a faculdade e começou a percorrer o Brasil de carona, levando suas composições e passando o chapéu, um projeto que chamou de Música Ambulante. Certa vez, em Curitiba, recebeu da cantora Janine Matias a oportunidade de substituí-la no So Far Sounds, um projeto que organiza apresentações intimistas de artistas independentes. Nessa ocasião, Bia Ferreira cantou a música Cota Não É Esmola e o registro audiovisual da apresentação viralizou nas plataformas digitais.
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0: 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O impacto da mensagem foi tão grande que tempos depois, a UNB selecionou a música como leitura obrigatória para o vestibular e algumas escolas incluíram a letra em seu material didático. Em 2019, após o sucesso do vídeo, a Bia conseguiu reunir suas músicas e lançar o seu primeiro álbum, que deu o nome de Igreja Lesbiteriana Um Chamado, transformando assim a lógica que conheceu durante toda a sua vida, agora em uma igreja sua, uma comunidade, para acolher e fortalecer pessoas como ela e todos que se identifiquem com suas músicas. Em 2022, lançou o álbum duplo Faminta, no qual, além do rap, traz sonoridades como R&B, funk e trap.

Com poucos espaços para se apresentar no Brasil, devido ao alto teor político de suas letras, Bia Ferreira encontra cada vez mais público fora do país. Em 2025, completou 60 shows realizados em 3 continentes, com direito a turnês na Europa e nos Estados Unidos. Em 2025, também lançou o single O Seu Silêncio, em parceria com Little Lion Sound.

0: Essa foi a Bia Ferreira com a sua composição Reencontro. Fonte pesquisada, catálogo de cantoras negras brasileiras, livro da Luciana Oliveira, lançado em 2025 pela editora Dandara. Eu sou Marina Fontanelli e a produção desta série é da Silene Barros.
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0: Fim de tarde de volta, agora 5h36, temperatura nesse momento aqui em Bauru, 26,7 graus, de acordo com a IPMET.

0: Robinson aqui no Fim de Tarde. A gente ouviu One Time and Stay Before Hero, com uma versão remix da música do Horace Silver, One to Upper Senses. Também ouvimos aqui nessa sequência Norah Jones, Flipside, e Tony Bennett e Bill Charlap com I Won't Dance. Agora são 5h52, Fim de Tarde faz uma pausa e você acompanha o Giro Nesp de notícias.
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2: Boa tarde. Este é o Giro Unesp de notícias de quinta-feira, 6 de agosto. Em São José do Rio Preto, a Unesp sedia a etapa regional da Olimpíada Brasileira de Robótica neste final de semana. O evento vai acontecer nos dias 8 e 9 de agosto, das 9 da manhã às 5 da tarde, no Instituto de Biociências, Letras e Ciências Exatas. O professor Diego Renan Bruno, do Departamento de Ciências da Computação e Estatística, é quem organiza o evento na Unesp, que será classificatório para a fase nacional da OBR. Nesta etapa regional, vão participar 50 escolas entre os dois dias, com alunos de 6 a 19 anos. A competição tem o objetivo de inspirar jovens a seguir carreiras científico-tecnológicas e vai ter três modalidades: robótica de resgate, robótica artística e robótica virtual.
3: As inscrições para a terceira jornada de pesquisadoras estão abertas. O prazo para se inscrever vai até o dia 10 de agosto. A jornada é um evento itinerante que visa valorizar e aumentar a visibilidade da atuação feminina nas áreas de ciência, tecnologia, engenharia e matemática. A inspiração vem do evento espanhol Jornadas de Investigadoras de Castilha e León. Lá são promovidas palestras, mesas redondas e debates com grandes pesquisadoras. O encontro promove diálogos entre mulheres desde a iniciação científica até o pós-doutorado. Aqui no Brasil, a Jornada das Pesquisadoras tem o mesmo objetivo: estimular a formação científica, o protagonismo feminino na ciência e a equidade de gênero nesses ambientes. A terceira Jornada de Pesquisadoras acontece em Ilha Solteira e é uma iniciativa das professoras Cibele Martim, Priscila Alessio e Márcia Awada, todas docentes da Unesp. O prazo para submissão de resumos já passou, mas você ainda pode se inscrever no evento para acompanhar as mesas redondas, palestras e outras atividades. Para estudantes de graduação, a inscrição custa R$ 30. A edição de 2026 será realizada nos dias 10 e 11 de setembro na Faculdade de Engenharia de Ilha Solteira, a FEIS. Para mais informações, acesse www.event3.com.br/3jornada pesquisadoras. Com supervisão de Fábio Toledo, Giovana Keiko, Rádio Unesp FM.
4: A Faculdade de Ciências e Letras de Assis está com inscrições abertas para o primeiro Seminário Internacional do Grupo de Pesquisa CNPq, Mítica FEM, que será realizado entre os dias 9 e 11 de setembro. Com o tema Reescrituras de Mitos Literários, Voz Feminina e Representação de Mulheres nas Produções Espanholas e Latino-Americanas, o evento tem como objetivo principal a divulgação das pesquisas científicas realizadas pelos membros do grupo. A programação aborda temas contemplados nas disciplinas de Literaturas de Língua Espanhola da Graduação em Letras Espanhol da Unesp em Assis. E, além disso, será em parceria com a Universidade Estadual de Montes Claros, a Unimontes. O evento já está em suas últimas vagas e, para saber mais, você pode acessar o site eventos.assis.unesp.br.
2: A Unesp em São José dos Campos realiza a 7ª caminhada do Instituto de Ciência e Tecnologia no dia 22 de agosto. O evento será no Parque Santos Dumont e terá uma programação completa com início às 8h30 da manhã. Além de promover saúde e bem-estar, a caminhada terá caráter solidário e as inscrições serão feitas mediante a doação de alimentos, que serão destinados à instituição Recanto São João de Deus. As inscrições já estão abertas. Docentes, discentes e servidores do ICT devem se inscrever entre os dias 3 e 9 de agosto. Já para terceirizados e aposentados do ICT, as inscrições serão entre 10 e 16 de agosto. E para familiares, as inscrições estarão abertas entre os dias 17 e 21 de agosto. Para conferir os locais de inscrição, as sugestões de doação e mais informações, você pode acessar a página ict.unesp.br.
4: Este é o Giro Unesp de Notícias. Nós voltamos amanhã, às 18h. Eu sou Ana Luísa Oliveira.
2: E eu sou Isabela Oshiro.
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5: Céu parcialmente nublado, porém há previsão de chuvas isoladas e de curta duração apenas na região sul do estado. Demais regiões, incluindo Bauru, não há previsão de chuva. Temperatura mínima prevista para amanhã bem cedo em Bauru, São Paulo e Botucatu, 17 graus, Marília, 18, Santos, 22, Ilha Solteira, 21 graus. A temperatura máxima registrada hoje na capital, às 14 horas, foi de 26 graus e 5 décimos. Em Marília, às 14 horas, 30 graus. Em Bauru, às 14 horas e 15 minutos, 29 graus. E em Santos, 32 graus, às 14 horas. Eu sou José Carlos Figueiredo, meteorologista do IPMET, para a Rádio Unesp FM.
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0: Estamos de volta agora às 18h. Seja muito bem-vindo e bem-vinda. Você que sintonizou a rádio Unesp FM. Fim de Tarde vai para a segunda hora do programa de hoje. E a gente começa com Chris Connor, The Shadow of Your Smile.

Gilsons, Raquel Reis e Molucum Bateu. Antes a gente ouviu a cantora Soumi, acompanhada do trompetista sul-africano Hugh Masekela com a música Inganjani. Ouvimos também por aqui, nessa sequência do fim de tarde, a Olivia Dean com Dynamite e Chris Connor cantando The Shadow of Your Smile. Agora 6h16, fim de tarde dessa quinta, segue com Cássia Eller.

0: Esse foi o do britânico Jumbonix com Take Me With You. Antes teve Paulo Miklos cantando Criolo, Não Existe Amor em SP. Essa gravação é uma faixa do álbum mais recente do Paulo Miklos, que ele lançou em maio desse ano, chamado Coisas da Vida, que ele considera uma playlist afetiva de sua vida. Abrindo esse bloco, teve também a Cássia Eller com Socorro, que é uma parceria da Alice Ruiz com Arnaldo Antunes. 6h29, fim de tarde, faz uma pausa rápida, voltamos daqui a pouquinho. Até já.
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0: Já estamos de volta com o fim de tarde desta quinta-feira, 6 de agosto. Hoje, agora 6h31. Seguimos por aqui com a Marina Sena, quente e colorido.

0: Esse foi o Silva com Let Me Say. Antes a gente ouviu Vanessa da Mata cantando Impossível Acreditar Que Perdi Você, música do Márcio Greik. Ouvimos também Illy e Marina Sena com Quente e Colorido. Agora são 6h41, fim de tarde dessa quinta, vai para a última sequência. E a gente começa com uma gravação de 1969, Marcel Zanini, Tu Vê U ou Tu Vê Pá?
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0: Zuzuka Poderosa e Captain Planet encerrando o fim de tarde dessa quinta com Moqueca. Antes teve Rael, Péricles e Emicida cantando Oiá, que é um samba do Carica e do Prateado. Também ouvimos nessa última sequência Victoria Blank com En La Cuerda e Zanine, de 1969, Tu Veux, Tu Pas. Agora 6h58, fim de tarde fica por aqui. Seleção musical do João Flávio Lima, operação de áudio do Jurandir Matos, o Carrado. Eu sou Marina Fontanelli, uma excelente noite para você. Até amanhã, tchau!
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4: Em Brasília, 19 horas.
0: Está no ar a Voz do Brasil. As notícias do governo federal que movimentaram o país no dia de hoje.
5: Olá, boa noite.
4: Boa noite para você que nos acompanha em todo o país.
5: Quinta-feira, 6 de agosto de 2026.
4: Vamos aos destaques do dia.
5: Atualização do Estatuto da Criança e do Adolescente.
4: Lei estabelece medidas de enfrentamento e repressão ao crime de violência sexual na internet e uso de inteligência artificial.
5: E abusadores ficam obrigados a ressarcir o tratamento psicológico e psicossocial da vítima. Gabriela Noronha.
6: Entre as mudanças está a ampliação da pena para quem adquire, possui ou armazena material contendo violência sexual contra crianças ou adolescentes.
4: Você vai ouvir também saúde.
5: Prorrogado o prazo para ampliação de recursos do FGTS em instituições hospitalares filantrópicas que atuam no SUS. Márcia Fernandes.
7: Com a prorrogação, mais de 2 bilhões de reais de recursos em crédito ficarão disponíveis para essas instituições.
4: E vamos conhecer hoje como funciona o banco genético da Embrapa.
5: Ele funciona como um cofre de segurança de espécies da biodiversidade brasileira. Pablo Mundinho.
8: Hoje, o banco genético da Embrapa conserva cerca de 156 mil amostras de mais de 1.200 espécies vegetais.
4: Hoje, na apresentação da Voz do Brasil, eu, Mariana Jungmann e Luciano Seixas.
5: E acompanhe a gente ao vivo. 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
4: Sancionada a lei que prevê medidas de repressão à violência sexual contra crianças e adolescentes na internet e com o uso de inteligência artificial.
5: A norma também estabelece ações para proteger as vítimas e a responsabilização financeira do agressor.
4: Os detalhes você vai ouvir agora na reportagem de Gabriela Noronha.
6: A lei, sancionada nesta quinta-feira, atualiza dispositivos do Estatuto da Criança e do Adolescente e de outras leis como o Código Penal e o Código de Processo Penal, e estabelece mais rigor para quem praticar crimes de violência sexual contra crianças e adolescentes no ambiente digital, como disse o ministro da Justiça e Segurança Pública, Wellington César Lima.
9: Na legislação até então existente, não tinha a especificidade nem a proporcionalidade da resposta adequada para esses casos, e agora nós temos isso. Porque o ambiente digital, por sua imediatidade, cobra respostas igualmente imediatas. Então, esses tipos penais mais adequados, como de violência sexual, abuso sexual, exploração sexual, vem tomar o lugar de outras figuras mais genéricas e que não tinham uma especificidade adequada para a tipicidade penal correspondente.
6: Entre as mudanças está a ampliação da pena para quem adquire, possui ou armazena material contendo violência sexual contra crianças ou adolescentes. O texto também cria uma punição específica para a simulação de abuso sexual por inteligência artificial, utilizando o rosto, corpo ou voz de crianças e adolescentes. Janine Mello, ministra dos Direitos Humanos e da Cidadania, destacou que o uso da tecnologia não pode servir como instrumento de violação de direitos.
10: A inteligência artificial, de maneira geral, os avanços
1: tecnológicos têm um potencial enorme para o desenvolvimento econômico do nosso país. Mas eles não podem e não devem ser instrumentos de violações de direitos e para a criação de ambientes que não são seguros para as nossas crianças e adolescentes.
6: Com a lei, a criança ou adolescente, vítima ou testemunha, tem assegurado atendimento psicológico e psicossocial contínuo e especializado. E os abusadores ficam obrigados a cobrir integralmente os custos do tratamento da vítima. A delegada da Polícia Federal, Rafaela Parca, comentou sobre os novos dispositivos.
10: Possibilitam não só a repressão, que é muito importante, as pessoas têm que ter uma sentença justa e adequada, a polícia tem que ter condições de investigar, mas também trazem o que eu acho mais importante, que é a prevenção. A gente precisa de muitos mecanismos para defender essas crianças, especialmente no ambiente digital, que não foi desenhado para elas.
6: A lei também prevê autorização para a chamada ronda virtual, mecanismo que permite a atuação de órgãos de investigação em ambientes digitais para identificar e coletar arquivos relacionados a crimes de violência sexual contra crianças e adolescentes. E no rol dos crimes hediondos, considerados de extrema gravidade, passam a figurar condutas como produzir, vender, trocar, publicar, divulgar e armazenar registros de violência sexual contra menores de idade. Reportagem Gabriela Noronha.
5: Lei prorroga até 2030 acesso de santas casas e hospitais filantrópicos a crédito com recursos do FGTS.
4: Instituições que atendem o Sistema Único de Saúde podem dispor de até 2 bilhões de reais.
7: A lei prorroga até 2030 o prazo para a aplicação de recursos do FGTS como crédito para hospitais filantrópicos e santas casas de misericórdia. A linha de crédito também poderá ser utilizada por instituições sem fins lucrativos que atuam no atendimento a pessoas com deficiência e prestam serviços ao Sistema Único de Saúde. Com a prorrogação, mais de 2 bilhões de reais de recursos em crédito ficarão disponíveis para essas instituições. Em 2025, as Santas Casas realizaram mais de 1 milhão e 300 mil internações e foram responsáveis por cerca de 2 milhões de cirurgias eletivas. O ministro da Saúde, Alexandre Padilha, destacou a importância das Santas Casas.
11: Corresponde 77% dos centros especializados, 57% das unidades de tratamento de oncologia espalhados em todo o país, tendo uma presença muito importante em várias regiões do nosso país.
7: O Fundo de Garantia do Tempo de Serviço, FGTS, é uma obrigação do empregador e não deve ser descontado do salário. Pode ser usado em diversas situações, como demissão sem justa causa, compra da casa própria, aposentadoria ou no caso da pessoa estar com alguma doença grave, como câncer. Agora, os recursos continuarão a ser usados como crédito para hospitais filantrópicos e Santas Casas de Misericórdia. O ministro do Trabalho e Emprego, Luiz Marinho, falou sobre a importância desse fundo.
12: O Fundo de Garantia tem a grande responsabilidade, primeiro, de proteger o trabalhador. Segundo, ser um fundo de investimento para investimento na saúde, as cidades para construir os viadutos, hospitais também, tantos outros investimentos.
7: Nesta quinta-feira, também foram formalizados novos contratos de crédito a partir do FGTS entre a Caixa Econômica Federal e o Instituto do Câncer do Ceará, Santa Casa de Misericórdia de Goiânia e com a Santa Casa de Misericórdia de Parretos. Reportagem Márcia Fernandes.
5: O Brasil exportou mais que importou no mês de julho, o que representa um superávit na balança comercial em mais de 7 bilhões de dólares.
4: No acumulado do ano, a balança também registra um superávit. O valor é de 49 bilhões de reais.
5: O resultado foi impulsionado pela exportação nos setores da agropecuária, indústria extrativista e indústria da transformação.
4: Entre os principais parceiros comerciais está a China, com um aumento de 19,7% nas exportações e União Europeia com crescimento de 11%.
5: Já para os Estados Unidos, as exportações caíram 12,2% nos primeiros 7 meses do ano, em relação ao mesmo período de 2025.
4: Já está valendo a nova inscrição do Cadastro Nacional de Pessoa Jurídica, o CNPJ.
5: O novo modelo de identificação das empresas combina letras e números e conta com um total de 14 caracteres.
4: A medida garante mais combinações disponíveis e permite novas inscrições.
5: As empresas já inscritas no CNPJ não sofrem alteração e não precisam realizar atualização cadastral.
13: O novo modelo mantém os 14 caracteres do Cadastro Nacional de Pessoa Jurídica. A novidade é que o registro passa a combinar letras e números. A medida amplia a quantidade de combinações disponíveis para novas inscrições e garante a continuidade do cadastro. Já o procedimento para a abertura de novos CNPJs não será alterado, como ressalta o coordenador-geral de Gestão e Cadastros e Benefícios Fiscais da Receita Federal, Heriton Gomes.
14: Nada vai mudar em relação ao processo de abertura de empresas. Então, todo aquele fluxo que existe hoje via Rede Sim, em que todas as empresas já estão acostumadas a trabalhar para a melhoria do ambiente de negócio, ela continua.
13: Os CNPJs nos formatos numérico e alfanumérico vão existir simultaneamente. Ambos são válidos para fins legais e operacionais. Para quem já tem empresa aberta, não haverá troca de número nem a necessidade de atualizar o cadastro. O coordenador Heriton Gomes explica que a mudança vale apenas para as novas inscrições.
14: Você não precisa fazer nenhuma alteração no seu cadastro do CNPJ. Então o sistema vai reconhecer tanto os CNPJs que já existem hoje, que são numéricos, quanto os novos CNPJs que vão vir a ser emitidos, que são alfanuméricos.
13: Mesmo sem mudar o cadastro das empresas já existentes, a recomendação é que os softwares de gestão, sistemas de emissão de notas fiscais e cadastros de clientes sejam adaptados para reconhecer o novo formato do documento, como destaca o contador Floriano Carvalho.
15: Todos os sistemas continuarão reconhecendo os CNPJs que já existem hoje, porém eles têm que se adaptar para reconhecer o alfanumérico. Sistemas contábeis, emissão de nota fiscal, fornecedores, compras, precisa ser adaptado para começar a reconhecer o alfanumérico.
13: Para atualizar o CNPJ, acesse gov.br/Receita Federal, tudo junto, e clique na aba de serviços. Reportagem Edinaldo Júnior.
4: E uma correção. Agora há pouco, quando falamos da balança comercial brasileira, o acumulado da balança no ano registra um superávit de 49 bilhões de dólares, não de reais, como eu disse anteriormente.
5: A partir da próxima semana, quem tem imóvel rural já pode declarar o imposto territorial.
4: O processo é feito pela internet e quem perder o prazo pode pagar uma multa.
16: A declaração do Imposto sobre a Propriedade Territorial Rural, ITR, é obrigatória para pessoas físicas ou jurídicas que sejam proprietárias de imóvel rural e pode ser preenchida e transmitida por meio digital. A auditora fiscal da Receita Federal, Giana Han, explica.
17: A ferramenta permite o envio de declarações pela internet, sem necessidade de instalação do programa, e ela pode ser acessada pelo computador ou pelo celular. Para acessar a aplicação, é necessário ter conta GovBR, nível prata ou ouro. E existe um passo a passo disponível na internet que mostra toda a interface dessa ferramenta.
16: O prazo para envio da declaração vai de 10 de agosto a 30 de setembro. O valor pode ser dividido em 4 parcelas, sendo que a primeira deve ser paga até o dia 30 de setembro. Este também é o prazo para o pagamento em parcela única. A auditora fiscal, Giana Han, reforça que é importante não perder o prazo.
17: E é importante também lembrar que a entrega da declaração após esse prazo, ou seja, após o dia 30 de setembro, vai sujeitar o contribuinte ao pagamento de multa por atraso, que é calculada sobre o imposto devido e também conforme o número de meses de atraso.
16: Para fazer a declaração, acesse o portal de serviços da Receita Federal em receitafederal.gov.br na aba Imóveis. Reportagem em Graziela Mendonça.
5: Municípios e prestadores de serviços devem concluir o preenchimento de dados do Sistema Nacional de Informações em Saneamento Básico até 3 de setembro.
4: Esse é um passo importante para garantir o acesso a recursos federais para investimentos na área.
5: O sistema reúne dados sobre abastecimento de água, esgotamento sanitário, manejo de resíduos sólidos, drenagem e manejo de águas pluviais e gestão municipal.
4: As informações subsidiam a formulação de políticas públicas e o planejamento de investimentos. Como afirma o secretário nacional de Saneamento Ambiental do Ministério das Cidades, Márcio Leão.
18: A coleta é um passo importante, né? Porque todos os municípios e prestadores têm a responsabilidade de colocar os dados e as informações que o sistema permite, e isso permite ao governo federal elaborar suas políticas e a destinação dos seus recursos para a universalização do saneamento. Então, é importante para que o governo tenha as informações precisas e que possa atuar de forma mais adequada.
5: Edital Recaatinga vai destinar 60 milhões de reais para recuperação de áreas degradadas na Caatinga.
4: O programa receberá projetos em municípios de 9 estados, com foco em áreas afetadas pela seca e pela desertificação.
5: O prazo de recebimento de propostas pelo edital termina segunda-feira, 10 de agosto.
19: A iniciativa vai disponibilizar 60 milhões de reais para apoiar ações que combinem restauração ambiental, produção sustentável, conservação da água, segurança alimentar, geração de renda e adaptação às mudanças climáticas em 9 estados. Serão selecionados projetos em municípios de Alagoas, Bahia, Ceará, Minas Gerais, Paraíba, Piauí, Pernambuco, Rio Grande do Norte e Sergipe, com foco em territórios com maior degradação e mais vulneráveis à seca e ao avanço da desertificação. Do total de recursos a serem disponibilizados, 30 milhões de reais virão do BNDES, o Banco Nacional de Desenvolvimento Econômico e Social, e 30 milhões do Banco do Nordeste. A iniciativa é uma parceria dos dois bancos com o Ministério do Meio Ambiente e Mudança do Clima. O chefe do Departamento de Meio Ambiente do BNDES, Marcos Santiago, detalha os tipos de projeto que poderão ser apoiados pelo edital.
20: O edital vai apoiar projetos voltados para a restauração ecológica, com espécies nativas, o que inclui sistemas agroflorestais, enfim, o uso sustentável da nossa Caatinga. Na prática, os projetos poderão envolver o quê? Recuperação de áreas degradadas com nativas, mas pode também a cadeia, né? A produção de sementes e mudas. Assistência técnica e capacitação de comunidades também estão dentro. E uma coisa muito importante para a nossa Caatinga, que é a captação e armazenamento de água, cercamento de nascente e ações de prevenção e combate a incêndios.
19: O primeiro ciclo de apresentação de propostas para o edital Recaatinga vai até o dia 10 de agosto. O edital prevê ainda um segundo ciclo, entre 15 de outubro e 14 de dezembro. Mais informações estão disponíveis no site bnds.gov.br/Floresta Viva 2025. Reportagem André de Barros Lima.
4: Dos rios às áreas costeiras, a pesca atrai praticantes e ajuda a movimentar o turismo em diferentes destinos brasileiros.
5: E está aberto um edital para que seja desenvolvido um diagnóstico nacional do setor.
4: O trabalho será feito em parceria com a Organização das Nações Unidas para a Educação, a Ciência e a Cultura, a Unesco.
5: Vamos saber mais na reportagem de Luciana Colares de Holanda.
21: Marcos Vinícius Barros é amante da pesca esportiva e transformou o hobby que começou lá na infância até em profissão. O engenheiro de aquicultura conta que faz pelo menos 12 viagens por ano só para pescar.
22: É uma paixão. Eu pesco desde criança, então hoje eu sou engenheiro de aquicultura, né? Acabei conectando o que eu gosto com a minha profissão.
21: O turismo de pesca movimenta cerca de 3 bilhões de reais e gera 200 mil empregos no Brasil. De acordo com o Ministério do Turismo, pelo menos 8 milhões de brasileiros viajam todos os anos para praticar a pesca esportiva. O setor será objeto de um diagnóstico nacional. Para isso, está aberto o edital para a seleção de empresa especializada responsável pela realização do estudo. O trabalho prevê a elaboração de um guia de boas práticas com referências nacionais e internacionais, além da organização de um catálogo de produtos, experiências e serviços relacionados ao turismo de pesca. O resultado desse trabalho vai fornecer subsídios técnicos para o planejamento de políticas públicas. A iniciativa busca ainda estimular o uso sustentável dos recursos naturais e o desenvolvimento econômico de destinos que possuem rios, lagos, reservatórios e áreas costeiras. É o que explica Humberto Pires, analista técnico executivo da Secretaria Nacional de Políticas de Turismo, do Ministério do Turismo.
0: Nós sabemos que é um segmento extremamente importante e a gente trabalha num trabalho conjunto com o Ministério da Pesca, onde a gente trabalha para além do ordenamento, a questão da sustentabilidade e trazendo todo esse conjunto de informações para que a gente possa, de fato, ter uma prática sustentável e responsável, né, e que abarca toda a cadeia produtiva do segmento da pesca.
21: Kelvin Lopes é dono de uma agência especializada em Brasília, que há 9 anos promove viagens de pesca esportiva por todo o país. Consultor do setor, ele afirma que um diagnóstico, como propõe o edital, era uma demanda antiga, assim como o trabalho que vem depois.
2: Esse diagnóstico vem a trazer à mesa todas essas informações, toda essa identidade. Além desse diagnóstico, que é super importante, é a oferta sistematizada, organizada do turismo de pesca no Brasil. Todo o setor precisa dessas informações para desenvolver.
21: As propostas das empresas interessadas podem ser encaminhadas até às 5 horas da tarde, horário de Brasília, no dia 12 de agosto de 2026, exclusivamente por meio do portal de compras da Unesco Brasil. Reportagem Luciana Colares de Holanda.
4: Um verdadeiro banco de alimentos em forma de sementes. Assim, a Embrapa, empresa brasileira de pesquisa agropecuária, conserva milhares de espécies de sementes de grãos, verduras e frutas consumidos no Brasil e no mundo.
5: O material também é utilizado em pesquisas para o desenvolvimento de plantações mais resistentes e alimentos mais nutritivos.
4: E apoia o país a estar preparado para ser um produtor de alimentos.
3: No Banco Genético da Embrapa, em Brasília, são conservadas centenas de milhares de amostras de plantas, sementes e micro-organismos. As coleções apoiam a conservação de diversidade genética e disponibilizam material para pesquisas e outras atividades relacionadas à agropecuária e à segurança alimentar. Uma variedade do Brasil e do mundo, explica Juliano Pádua, supervisor do Banco Genético da Embrapa.
23: O nosso banco funciona como uma cópia de segurança para evitar, se a gente perder esse material um dia, a gente tem essa cópia guardada aqui para uso. Então, por isso, a gente é um banco cópia de segurança, porque a gente pode manter a viabilidade da semente aqui por muitos e muitos tempos.
3: O banco utiliza diferentes métodos de conservação definidos de acordo com as características de cada espécie. As sementes são armazenadas em câmaras frias, com temperatura em torno de 20 graus negativos, onde podem permanecer viáveis por décadas. Parte das amostras também possui uma cópia armazenada no Cofre Global de Sementes, na Noruega. O pesquisador da Embrapa, Juliano Pádua, destaca que o procedimento integra as estratégias adotadas para a conservação de recursos genéticos utilizados em pesquisas e outras atividades relacionadas à agropecuária.
23: O consumidor cada dia está mais exigente. A gente tem todo um campo, por exemplo, de alimentos funcionais, né, que tragam também não só alimento, alimentação, mas também saúde. Então, por isso a importância desse banco e do uso desse material para o futuro.
3: Hoje, o Banco Genético da Embrapa conserva cerca de 156 mil amostras de mais de 1.200 espécies vegetais. Entre elas estão variedades de arroz, feijão, milho, soja, frutas, hortaliças e espécies nativas brasileiras. Reportagem Pablo Mudim.
5: Nos institutos federais oferecem cursos técnicos, graduações e também voltados à educação profissional e tecnológica.
4: Também chamado de IFE, cada escola deve oferecer pelo menos metade das vagas para cursos técnicos de nível médio, prioritariamente na forma integrada, que permite ao estudante concluir a educação básica e, ao mesmo tempo, obter uma formação técnica.
24: Só mais um semestre e a Ana Letícia Costa, de 19 anos, vai terminar o curso técnico de meio ambiente no Instituto Federal do Rio de Janeiro. A formação técnica vai aumentar o leque de conhecimentos e possibilidades da estudante carioca que planeja cursar engenharia ambiental.
25: Eu, como técnica em meio ambiente, eu posso trabalhar em diversas áreas, em diversos setores. Eu posso trabalhar com laboratório, posso trabalhar com licenciamento. Tem, assim, inúmeras possibilidades que a área ambiental providenciou para mim.
24: Nos institutos federais, as oportunidades são variadas e gratuitas. São ofertados desde cursos de panificação e de cuidadores de idosos até pós-graduação em diversas áreas de conhecimento.
4: O estudante também pode cursar o ensino médio e, ao mesmo tempo, fazer um curso profissionalizante, como explica Marcelo Breganoli, secretário de Educação Profissional e Tecnológica do Ministério da Educação.
1: Então, o jovem, quando ele está cursando o ensino médio, ele pode fazer na mesma instituição ou em outra instituição o curso técnico. Então, a gente passa a ter muito provavelmente, uma predominância dessa forma de oferta do técnico, mas o nosso olhar é muito voltado para o técnico integrado.
4: A Rede Federal de Educação Profissional e Tecnológica possui 754 unidades em todo o Brasil, vinculadas a 39 institutos federais, 2 Centros Federais de Educação Tecnológica, os CEFETs, e ao Colégio Pedro II, no Rio de Janeiro. De acordo com o secretário Marcelo Breganoli, os cursos são ofertados para contemplar as necessidades de cada região.
1: Eles estão distribuídos no território de uma forma a atender, sobretudo, as meso e hoje micro-regiões. A rede tem essa característica e ela também tem uma característica do envolvimento com os arranjos produtivos locais. Então, é muito intrínseco, né, dela fazer as suas atuações, os seus projetos, sejam eles, né, envolvidos no ensino, na pesquisa, na extensão, mas tendo como temáticas o arranjo produtivo local, o arranjo social.
4: Os processos seletivos e as matrículas nos institutos federais são semestrais. Interessados devem procurar os editais na escola onde pretende realizar o curso. Reportagem Graziele Bezerra.
5: E essas foram as notícias do Governo Federal.
4: Uma realização da Secretaria de Comunicação Social da Presidência da República.
5: Com produção da empresa Brasil de Comunicação.
4: Fique agora com as notícias do Poder Judiciário e do Congresso Nacional. Boa noite.
5: Boa noite para você e até amanhã.
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9: STF suspende julgamento sobre norma que proíbe jogos de azar.
10: Justiça e Ministério Público assinam acordo para fortalecer o combate ao assédio eleitoral.
9: STJ vê lesão a direitos difusos e mantém condenação de empresa por alterar fórmula de agrotóxicos.
10: Boa noite, eu sou Marcela Luiza.
9: E eu sou Walter Lima.
10: Supremo Tribunal Federal julga se norma que proíbe jogos de azar ainda pode ser aplicada.
9: Hoje, o relator do caso, o ministro Luiz Fux, votou. Depois, o julgamento foi suspenso após o pedido de vista do ministro Flávio Dino.
11: O caso chegou ao Supremo em um recurso apresentado pelo Ministério Público do Rio Grande do Sul, contra a decisão da Justiça Gaúcha, que absolveu um comerciante que explorava caça-níqueis em um bar no município de São Leopoldo. Na prática, o tribunal vai definir se explorar jogos de azar deve continuar sendo atividade proibida e sujeita a punições, ou se deixará de ser tratado como uma ilegalidade. Isso inclui bingos, jogo do bicho e casas caça-níqueis.
26: O relator ministro Luiz Fux citou possíveis relações entre a exploração clandestina de jogos, organizações criminosas, violência e lavagem de dinheiro. Também diferenciou jogos de azar das loterias exploradas pelo poder público.
27: Como pretendo evidenciar, a loteria não se vale de mecanismos voltados a extrair lucro mediante exploração do vício do comportamento, do risco dos apostadores, é em detrimento da autonomia da vontade.
26: O ministro destacou que a proibição prevista na Lei das Contravenções Penais não viola a autonomia privada nem a livre iniciativa. Assim, Fux votou no sentido de que os jogos de azar devem continuar sendo considerados ilegais.
10: Essa foi a repórter Marta Ferreira. Justiça e Ministério Público assinam acordo para fortalecer o combate ao assédio eleitoral no ambiente de trabalho.
9: Para denunciar ou baixar o selo da campanha, é só acessar o site No Meu Voto Manda Eu. Rocine Gomes.
28: O acordo de cooperação técnica foi assinado entre a Justiça do Trabalho, a Justiça Eleitoral, o Ministério Público do Trabalho e o Ministério Público Eleitoral. Com o slogan "No meu voto mando eu", o objetivo é construir a Aliança pelo Voto Livre, uma rede que defende o direito da pessoa de votar no candidato que quiser, sem pressão ou constrangimento.
10: Comercialização em todo o país de agrotóxicos com fórmulas alteradas sem autorização da Anvisa configura lesão a direitos difusos e coletivos.
9: Para o STJ, isso expõe de forma indeterminada o meio ambiente, os consumidores e a saúde pública a riscos. Fátima Uchoa.
7: Com esse posicionamento, a primeira turma do STJ manteve a condenação de uma empresa imposta pelo TRF4 ao pagamento de R$1.750.000 por mudar a fórmula de dois agrotóxicos e a produção de um herbicida sem a necessária aprovação da Agência Nacional de Vigilância Sanitária. Os produtos foram comercializados nessas condições por mais de 3 anos em todo o território nacional. O colegiado considerou que, como o bem jurídico protegido é indivisível e pertence à coletividade, é possível fixar o valor da indenização já na sentença. A relatora foi a ministra Regina Helena Costa.
10: Justiça Federal nega recurso da Agência Nacional de Mineração e mantém proibição de mineração em terras indígenas em Roraima.
9: O tribunal acompanhou o entendimento do Ministério Público Federal de que a exploração mineral em terras indígenas depende de lei e de aval do Congresso. Vanessa Pereira.
12: Segundo a decisão, enquanto não houver lei regulamentando o artigo 231 da Constituição Federal e autorização do Congresso Nacional, a exploração mineral por terceiros em terras indígenas é juridicamente impossível. Ainda segundo a decisão proferida pela 12ª Turma do Tribunal Regional Federal da 1ª Região, está proibido conceder ou manter em tramitação pedidos de pesquisa e exploração mineral em terras indígenas em Roraima.
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10: Boa noite.
9: E até amanhã.
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14: Eu sou Paula Groba.
15: E eu sou Humberto Pinheiro.
14: E estes são os destaques de hoje do Jornal do Senado, que começa agora.
15: MP do piso mínimo do frete vira lei, mas perdão a caminhoneiros é vetado.
14: Projeto amplia prioridade no trabalho remoto para pessoas com deficiência.
15: Senado vai acompanhar segurança e condições de trabalho de agentes de saúde indígena.
14: Boa noite.
15: Boa noite.
14: Foi sancionada a lei que aperfeiçoa a fiscalização do piso mínimo do frete rodoviário, valor mínimo que deve ser pago aos caminhoneiros pelo transporte de cargas. A medida busca garantir mais transparência e cumprimento das regras do setor.
15: Mas o governo vetou o trecho que perdoava multas aplicadas a caminhoneiros envolvidos em bloqueios de estradas em 2022. Segundo o executivo, o perdão das penalidades violaria a separação de poderes e não apresentava estimativa de impacto orçamentário e financeiro. Repórter Bruno Lourenço.
16: A lei que cria mecanismos para facilitar a fiscalização do cumprimento do piso mínimo para o frete rodoviário surgiu de medida provisória apresentada pelo governo no início deste ano. O objetivo seria combater, por meio de sanções mais fortes, fragilidades no sistema que permitiam a contratação reiterada de fretes abaixo do estipulado pela Agência Nacional de Transportes Terrestres. O Poder Executivo, no entanto, vetou o trecho que saiu do Congresso Nacional, que anistiava multas aplicadas a caminhoneiros que bloquearam rodovias em 2022. O relator da MP, senador Stevenson Valentim, do Podemos do Rio Grande do Norte, defendeu na ocasião o perdão.
17: No conturbado momento político que o nosso país viveu, aos nossos trabalhadores caminhoneiros que hoje dirigem com essa perturbação, andam pelas estradas do Brasil afora, com a carga de trabalho, movimentando a nossa economia, preocupados ainda com esse tema. Entendo que esse viés da multa já atingiu a sua pedagogia, já foi alcançado.
16: O governo justificou o veto por violar o princípio da separação de poderes e da não previsão de estimativa de impacto orçamentário e financeiro da medida. Deputados e senadores podem derrubar o veto em sessão conjunta do Congresso Nacional, convocada para essa finalidade.
14: E já está pronto para votação no plenário do Senado o projeto que autoriza o uso de recursos dos fundos partidário e eleitoral em situações de calamidade pública.
15: A proposta surgiu a partir de uma ideia legislativa apresentada por um cidadão brasileiro. Repórter Marcela Diniz.
0: Se o projeto virar lei, partidos políticos poderão abrir mão de recursos dos fundos partidário e eleitoral para ajudar nas despesas decorrentes de pandemias, eventos climáticos, rompimento de barragens e outras situações que exigem ajuda emergencial do Estado. O projeto nasceu de uma ideia legislativa apresentada em 2020 pelo Wagner Paulo de Santa Catarina, por meio do portal Cidadania do Senado Federal. A ideia original era destinar o dinheiro para o enfrentamento à Covid, mas com o fim dessa emergência em saúde e para aproveitar a ideia que obteve mais de 22 mil apoios, o escopo do projeto foi ampliado pelo relator, senador Márcio Bittar, do PL Acreano, para abranger todas as situações de calamidade pública. O senador astronauta Marcos Pontes, do PL de São Paulo, apoia a proposta.
2: Emergências provocadas por calamidades vêm se tornando recorrentes, como as causadas nas enchentes da Bahia, de Minas Gerais e no Rio Grande do Sul. Tal medida pode contribuir para a ampliação e a capacidade de atuação do Estado em situações de crise, alinhando o uso de recursos públicos a prioridades impostas por cenários excepcionais.
0: O projeto está pronto para ser votado no plenário do Senado.
14: Eleitores de todo o país já podem consultar o local de votação para o primeiro turno das eleições, marcado para 4 de outubro. A pesquisa pode ser feita no site do TSE ou pelo aplicativo e-Título. A consulta é importante porque a Justiça Eleitoral pode alterar locais de votação. No Rio de Janeiro, por exemplo, 66 zonas eleitorais foram modificadas por motivos de segurança, afetando cerca de 188 mil eleitores.
15: E por falar em eleições, você sabe o que é assédio eleitoral? O consultor legislativo Eduardo Modena explica como se proteger dessa forma de abuso ainda muito presente nas relações de trabalho no Brasil. Repórter Aissa Abreu.
3: Vigilância de redes sociais, exigência de declaração ou de não declaração de voto, ameaças ou mesmo promessas vinculadas a um resultado específico. Se alguma dessas situações soa familiar, você pode estar sendo vítima de assédio eleitoral. O consultor legislativo Eduardo Modena diz que a principal arma do trabalhador e da trabalhadora é a denúncia.
18: Qualquer situação em que o empregador se utilize da sua posição econômica para influenciar a opinião do empregado pode ser considerado um tipo de assédio.
3: Para denunciar casos de assédio eleitoral, procure a Justiça do Trabalho ou a Justiça Eleitoral. Para tirar dúvidas sobre como denunciar, visite o site do Conselho Superior da Justiça do Trabalho em csjt.jus.br. csjt.jus.br.
14: Pessoas com deficiência podem ganhar regras mais claras para ter prioridade no trabalho remoto.
15: A legislação trabalhista já prevê essa prioridade, mas o projeto amplia e detalha a proteção, que poderá ser aplicada também ao regime híbrido e a diferentes tipos de vínculo profissional. O projeto está pronto para votação no plenário do Senado. Repórter Marcela Cunha.
19: O projeto dá às pessoas com deficiência prioridade no teletrabalho ou no trabalho remoto, quando as atividades puderem ser realizadas à distância. A proposta inclui esse direito na Lei Brasileira de Inclusão e estabelece regras para a apresentação e a análise do pedido. A legislação trabalhista já prevê essa prioridade, mas o projeto amplia e detalha a proteção, que poderá ser aplicada também ao regime híbrido e a diferentes tipos de vínculo profissional. A senadora doutora Eudócia, do PSDB de Alagoas, que apresentou o relatório na Comissão de Assuntos Sociais, destacou que a modalidade deve promover a inclusão.
20: Tais soluções concretizam igualdade e não discriminação e reforçam a eliminação de barreiras, evitando que o remoto seja usado como forma de isolamento ou perda de oportunidades.
19: A prioridade dependerá da manifestação do próprio trabalhador e da compatibilidade da atividade com o trabalho à distância e não poderá resultar em perda de salário.
14: E aguarda análise da Comissão de Assuntos Econômicos um projeto que destina no mínimo 25% dos recursos do Pronampe a microempresas lideradas por mulheres.
15: A proposta também prevê prioridade para mulheres negras de baixa renda e com deficiência, além de condições diferenciadas de financiamento e capacitação. Segundo a relatora, senadora Jussara Lima, do PSD do Piauí, a medida fortalece o empreendedorismo feminino.
1: Reforça a utilização do sistema de crédito como mecanismo ativo de justiça social, de modo a apoiar grupos historicamente desfavorecidos e dar concretude ao direito constitucional da igualdade entre homens e mulheres.

0: relações externas, mas que por vezes pode precisar de ajuda e de suporte para que alguns instrumentos legais, alguns convênios e alguns contatos sejam viabilizados. Então, acho que o papel do escritório, para além desse olhar para dentro e para fora, é contribuir institucionalmente para que a estrutura e a melhor organização possível dos contatos e da execução das parcerias ocorram. É uma forma da gente também mostrar para universidades chinesas que a Unesp está pronta, a Unesp está preparada. A Unesp, sim, é um parceiro e que, com toda essa organização, vai fazer toda a diferença no nosso futuro.
1: Espero que você tenha gostado deste episódio. Até a próxima!
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8: 20 horas e 59 minutos.
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10: Olá, a Unesp FM apresenta Brasil Instrumental, a competente e inspirada produção dos nossos compositores. Uma hora de música instrumental brasileira para você. Passam hoje por aqui o Baldo Versolato, Maurício Einhorn com Tiago Espírito Santo, Cainan Cavalcante, Duofel, Augusto Basquera, Diogo Gomes e muito mais. Começamos com o Eduardo Machado Quinteto, trazendo uma composição de seu 10º álbum, Donato Samba Jazz. Um trabalho que revela toda a riqueza e diversidade da música instrumental brasileira. Lançado em abril de 2023, acompanhado do quarteto, Daniel da Alcântara no trompete, Vitor Alcântara no sax tenor, Márcio Bahia na bateria e Heron Guarnieri no piano e no teclado, o projeto homenageia João Donato, um dos maiores ícones da música brasileira, falecido no mesmo ano, e resgata o gênero samba jazz, uma fusão marcante entre o samba e o jazz. Eduardo Machado expressa em seu contrabaixo destreza e versatilidade, características preservadas em seus mais de 30 anos de carreira. Destacamos a composição Canastra.